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0: participa aí, meu amigo, minha amiga, aliás. Alô, Elizabeth, boa noite. Como é que tá esta super terça-feira gostosa? Fala comigo. Boa noite.
1: Boa noite,
0: Giba.
1: Aqui é Elizabeth, motorista aplicativo. Boa noite abençoada pra nós. Tô triste. É. Né? Com a morte do Rio, mas tô feliz porque estou na top.
0: Obrigado aí pelo carinho, minha amiga. Bom trabalho pra você, né? O Brasil tá triste hoje, né, gente? É uma morte que vai ser difícil superar. Um cantor que tem a estrela, que canta muito, tem uma voz marcante, compositor, um pai de família, né? É difícil a gente superar isso aí, né? Não é fácil, né? Imagina a família, imagina o parceiro dele, né? O Renner, como é que tá passando? Se nós estamos assim triste, né? Imagina quem tá mais perto dele, como é que deve estar sofrendo. Mas enfim, que Deus tenha ele um bom lugar, assim como ele e também os outros amigos que estavam juntos ali, o empresário, o piloto, só que tava todo mundo lá na aeronave. Que Deus nos proteja a todos aí, que receba de braço aberto lá no lugarzinho reservado que a gente tem lá. Beleza? Vamos lá, são 8:15, a hora passa, hein, Bedu? A hora passa. Meu amigo Gordinho, já falou comigo hoje, Gordinho? Não? Boa noite.
2: Boa noite, boa noite, boa noite, meu amigo Bedu. Como é que você tá? Você tá bom?
0: Não, Gordinho.
2: Tamo aqui, Bedu. É. O pouso de hoje é na cidade de Coxim.
0: Coxim, Gordinho.
2: Já lavei as ferramentas.
0: É.
2: Cavalo tá bebendo água no pé aqui,
0: Gordinho. Tá
2: com ele, pelo amor de Deus, Bidu.
0: É.
2: Tô feliz, tô na top, tô só curtindo os modão, Bidu.
0: É.
2: E tomando aquela gelada, Bidu.
0: É isso.
2: Só mandou pra nós aí, Bidu.
0: Vai dar problema, né, Gordinho? Eu vi que vai dar problema hoje pra você, Gordinho. De novo, você vai dormir fora mais uma semana.

0: mais pra quem, seu Bidu? Minha amiga Vanessa Goulart e a Karen ouvindo a Top FM em Campo Grande. Quem mais tá ligado na Top? Boa noite, fala comigo. Fala com o Bidu. Fala com o Bidu, meu coração, vai.
1: Boa noite, Bidu.
0: Boa noite.
1: O Léo.
0: O Léo, e aí,
1: cara? Já não sei nem falar, né?
0: É.
1: É, coloca aí um sorteio aí.
0: Tá no sorteio.
1: Coloca a música do Eduardo Costa.
0: Do Eduardo Costa, Léo?
1: Sabe que eu amo a Top.
0: É isso aí,
1: entendeu? Coloca aí, eu aí.
0: Você tá no sorteio. O Léo ama a Top. O Léo ama a Top. Daqui a pouco eu volto com mais, hein, gente? Léo, dá uma segurada aí. Daqui a pouco eu volto com mais. Segura, Léo. Segura, Léo.
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1: 8:22.
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8: 8:25.

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0: meu amigo?
1: Tu vai dar problema.
0: Vai dar problema.
2: Gente, 8:31. Quero mandar aqui um alô pros meus amigos da cidade de Terenos. Mandar um alô pros meus amigos de Corguinho. Dois irmãos do Buriti. Alô, Cidinha.

0: Então, rapaz, é a primeira vez que tô mandando áudio aí pra você, né?
1: Ô, meu querido, obrigado.
0: Pois, pinga, deu um tempo pra mim, porque chego do serviço tomando pinga, pinga, pinga, né? Eu esqueço. Aí vira e mexe, isso tudo que eu mando áudio pro Belhote lá, o João Busto de Medeiros. Aí é nóis. Rapaz, mas dá uma notícia aí do Rick.
1: Obrigado pelo carinho, pela grande audiência, meu amigo. Quem mandou o nome dele aqui, não falou o nome? É o Sidney. Ô, Sidney, como é que tá com você? Obrigado pela audiência aí, grande Sidney. Ligado na Top FM, ouvindo o Bidu. Quem mais tá ligado na Top? Hã? Tainara, é você que tá aqui? É você?
2: Olá, boa noite, Bidu. Aqui é a Tainara Aparecida, que já jogou o Barreiro Ranch. Sempre na audiência. Gostaria de escutar uma moda do Kiki Renner, né? E gostaria de participar do sorteio da cesta básica.
1: Tá no sorteio, tá?
2: Da SOS Cesta Básica. Tô feliz, tô na Top.
1: Obrigado aí pelo carinho, pela grande audiência, minha amiga. Vou tocar já pra você.

0: aplicativo.
1: Aí, seu Jorge.
0: Boa noite, Bidu.
1: Boa noite, seu Jorge.
0: Se puder,
1: é.
0: Vestido de seda.
1: Ô, guri. 8h34, a hora passa, Bidu.
2: Bidu, paga ele.
1: Não paga ninguém, Bidu tá liso hoje.

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10: 8:43.
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0: Márcio Simpa, fala comigo, boa noite. Cadê você que eu não tô te ouvindo?
1: Fala, meu jovem Bidu.
0: E aí?
1: Bom?
0: Tô bem, graças a Deus.
1: E aí? Colhido na lida ou não?
0: Tamo por aqui.
1: Deixa eu te falar.
0: Levando
1: o pé. No sorteio, meu irmão. E tamo aqui na escuta. É o Márcio Simpa do Betaville.
0: Betaville, Campo Grande.
1: Beleza? E beleza, toca uma moda do Rick Renner pra nós aí.
0: Não é fácil não, hein, cara? Gente, é o seguinte.
1: A nova deles.
0: Tá, 8h46.
1: Beleza? Um abraço.
0: Sexta-feira, chuvosa em Campo Grande, no nosso Brasil, cinzento. Uma partida do nosso querido Rick, da dupla Rick Renner, aos 59 anos, né? Ele que teve uma queda de helicóptero lá em Santa Catarina, compositor mais de 300 músicas no mundo sertanejo, né? A nossa homenagem a esse eterno Rick, né? Que Deus também possa abençoar toda a família do Rick, né? Principalmente o parceiro dele, que depende muito dele, o Renner, né? Que Deus possa abençoar toda essa turma do sertanejo. E hoje, gente, para fazer rádio foi difícil. Você não sabe como que é difícil quando parte um artista, né? Quando parte uma pessoa que nós tocamos ela todo dia. Você escuta, você fala, né? E a tristeza bate no nosso peito aí. E eu tento levar a alegria, a felicidade, mas pesa, né? Então, vamos fazer uma homenagem já já pra ele, tocando as músicas, foi feito todo dia, através do Potência, né? Da nossa amiga Flávia, tocou, né? Ou também nosso amigo Robson, no Bairro Total, fez um especial bacana com ele, e isso, né? Porque ele merece, é um cantor que todo mundo do Brasil gosta, tem nosso respeito, pai de família, e quando um pai de família vai, gente, um homem trabalhador, honesto, né? É muito triste mesmo. Vamos lá, são 8h48, vamos fazer o sorteio então, Bidu. Vamos fazer o sorteio então da sexta, né? Aliás, de dois nomes, né? Que vai entrar no sorteio na sexta-feira, da sexta e também da recarga do galado do Fabiano Gás, beleza? Vou sortear dois nomes agora. Já sorteei dois nomes ontem quem ganhou foi quem, Bidu? Foi a Maria, a Isa e o João Batista. Vou sortear mais dois nomes hoje, amanhã mais dois, na quinta mais dois, na sexta mais dois. Desses 10 nomes aí, entre eles vão ser sorteados uma cesta da SS Cesta Básica e também uma recarga do Fabiano Gás. Belezinha? 8h48, vamos sorteio então, Bidu. E toque os clarins.

veio de dois nomes, que bacana, hein? Pronto, Bidu, pronto? Ai. Ah. Olha quem vai acrescentar nessa lista bacana aqui do Bidu, é ele, é o José Carlos, com o final do telefone dele é o 6160.

dele é 8895. Parabéns aí a vocês que entrou na lista de sexta-feira, uma cesta e uma recarga de gás lá do Fabiano Gás. Já tá nessa lista do Bidu. Minha amiga Maria Aiza, João Batista, José Carlos e o Marcos da Luz de Noroeste, beleza? É isso, feito o sorteio, Bidu. Bora então pegar o nosso trenzinho e ir pra casa descansar, né, gente? Final de programa é começo de saudade. A música sertaneja está triste hoje da perda desse grande cantor.

0: boa. Ninguém esquece o nome. Mais de 30 músicas, né? 300 músicas dele gravado. Vai tocar em todo mundo é lugar. Vai ser a nossa vida. 8h50. Na sequência tem a voz do Brasil. E depois, logo mais às 10, eu paguei do rádio com o fim de noite. Fechou? Vou pegar meu trenzinho agora e vou do lado dessa loira que tá me olhando aqui. Vai comigo hoje. Ai, ai, ai, me dou.
1: Isso vai dar problema.
0: Não vai dar não, não vai dar problema não. Gente, um beijo. Minha última de hoje. Rick Renner, olhando nos teus olhos. Boa noite, Mato Grosso do Sul.

0: Clube do Bidu fica por aqui, mas amanhã tem mais música, mais alegria e muito mais participação. Obrigado pela companhia, pela audiência e por fazer parte deste clube. 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
5: 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Notícias do governo federal que movimentaram o país no dia de hoje.
6: Boa noite.
7: Boa noite para você que nos acompanha em todo o país.
6: Terça-feira, 22 de setembro de 2026.
7: Vamos aos destaques do dia.
6: Contagem regressiva para o Enem.
7: Dia 8 de novembro ocorre a primeira prova para mais de 5 milhões de inscritos.
6: E hoje vamos falar sobre como se preparar melhor para o exame.
7: Além de cartilha que traz dicas de como se sair bem na redação. Pablo Mundinho.
8: O material reúne orientações sobre as 5 competências avaliadas e exemplos de redações do Enem 2025, acompanhados de comentários que ajudam a entender os critérios de correção.
6: Frente fria que está no sul do país avança para estados do sudeste e centro-oeste.
7: Defesa Civil reforça orientações sobre os cuidados para quem vive em área de risco. Luana Karen.
9: Na tentativa de prevenir riscos à população, a Defesa Civil emite avisos, tendo como base boletins meteorológicos.
6: Qualidade de vida e acolhimento.
7: Agentes da segurança pública contam com serviço de atendimento psicológico online, gratuito e sigiloso. Gabriela Noronha.
10: A iniciativa oferece avaliação e aconselhamento psicológico, psicoterapia e acompanhamento psiquiátrico.
6: Hoje, na apresentação da Voz do Brasil, eu, Mariana Jungmann e Luciano Seixas.
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6: A Receita Federal vai liberar, a partir de amanhã, a consulta ao lote residual de restituição do imposto de renda.
7: Mais de 400 mil restituições vão ser pagas no dia 30 de setembro.
6: O lote residual contempla declarações transmitidas fora do prazo ou com pendências solucionadas pelos contribuintes.
11: Serão repassadas 412 mil restituições, com valor total que supera R$1,265 bilhão. O lote contempla as restituições de declarações feitas neste ano, transmitidas fora do prazo e com pendências que foram resolvidas pelos contribuintes. Também está neste lote as restituições residuais de exercícios anteriores. Os valores serão depositados no dia 30 de setembro, com prioridade para idosos, pessoas com deficiência e professores. Para consultar se a restituição está disponível, acesse gov.br/Receita Federal na aba Meu Imposto de Renda. Márcia Fernandes, para a Voz do Brasil.
7: De acordo com a Receita Federal, o pagamento da restituição é feito somente em conta bancária do titular da declaração.
6: Em caso de erro nos dados bancários, o órgão oferece serviço de reagendamento disponibilizado pelo Banco do Brasil em até um ano após a primeira tentativa de crédito.
7: E a Receita Federal divulgou um balanço com os dados de solicitações pelo Simples Nacional e pelo regime regular do IBS e da CBS.
6: Segundo o levantamento, até o dia 18 de setembro, o órgão registrou mais de 180 mil pedidos de adesão ao Simples Nacional. Já o regime regular dos novos tributos registrou 165 mil solicitações.
7: Do total de pedidos feitos pelo Simples ou para o Simples Nacional, cerca de 61 mil já foram aprovados.
6: A Receita alerta que quase 120 mil solicitações foram negadas, mas ainda estão no prazo legal de 30 dias para regularização das pendências.
7: Mais informações em gov.br/Receita Federal.
6: Profissionais de segurança pública de todo o país têm acesso a atendimento psicológico gratuito e sigiloso pela internet.
7: O Escuta SUSP prevê a ampliação da capacidade de atendimento e reúne ações voltadas à saúde mental desses profissionais.
10: Desde 2024, agentes da segurança pública podem contar com o serviço de atendimento psicológico online, gratuito e sigiloso, o Escuta SUSP. Segundo dados do Ministério da Justiça e Segurança Pública, divulgados nesta terça-feira, mais de 50 mil atendimentos foram realizados em todo o Brasil, consolidando o projeto como uma das principais ferramentas de apoio à saúde mental desses profissionais. O coordenador clínico do Escuta SUSP, Maicon Leone, explica que a iniciativa oferece avaliação e aconselhamento psicológico, psicoterapia e acompanhamento psiquiátrico.
4: A pessoa que chega nesse serviço, ela passou por uma triagem, ela foi encaminhada, ela foi instruída sobre como funciona esse serviço, e junto com esse serviço a gente tem dois outros serviços de apoio, que são a psiquiatria e o serviço de gerenciamento de terapia medicamentosa. Então todo esse arcabouço que foi construído, ele funciona de uma maneira muito complementar e ajuda a gente a compreender o paciente como um todo.
10: Foi lançado nesta terça-feira o painel Qualidade de Vida no Trabalho. A primeira publicação de dados sobre o tema reúne, entre outras informações, dados sobre o efetivo, as condições de trabalho das mulheres na segurança pública e os serviços de saúde mental e prevenção ao suicídio. Para o secretário nacional de segurança pública, Chico Lucas, falar sobre saúde mental entre esses profissionais é também fortalecer os serviços de proteção ao cidadão.
12: Então, a Escuta SUSP, esse projeto é fundamental porque é a primeira vez que a gente capacita também o Ministério Público para que eles tenham conhecimento de como é a rotina de verdade do policial e que a gente possa juntos combater tanto o autoextermínio, o suicídio, que é tão grave entre as fileiras das polícias, mas também a violência policial.
10: Os profissionais do Sistema Único de Segurança Pública de todo o país podem se cadastrar e iniciar o atendimento especializado diretamente pelo portal oficial do Escuta SUSP no endereço gov.br/EscutaSUSP. Para o público geral ou profissionais de outros setores que estejam passando por momentos de sofrimento psíquico, o Centro de Valorização da Vida, o CVV, segue prestando atendimento gratuito e apoio emocional 24 horas por dia através do telefone 188. Reportagem Gabriela Noronha.
13: Dicas do Enem.
14: Olá, meu nome é Ana Clara de Oliveira e a minha dúvida é melhor estudar sozinho ou em grupo?
15: A professora de português, Laíssa Rodrigues, vai responder.
16: As duas possibilidades são interessantes, tanto sozinho quanto em grupo. Sozinho porque às vezes você está em casa, né, tem uma maior concentração, só que essa troca de experiência, de conteúdo, de interpretação também é excelente, né, ali para você fazer com os colegas, até mesmo em intervalo de escola.
17: Meu nome é Rodrigo Nunes e eu queria saber como eu faço para revisar os conteúdos.
15: Quem dá a dica é a professora Laíssa Rodrigues.
16: Cada pessoa, ela vai ter uma forma de revisar, né, e fixar aquele conteúdo diferente. Só que eu acredito que somos muito visuais. Então você pode fazer mapa mental, você pode colocar cartões espalhados pela casa, pelo quarto, que aí ajuda mais a fixar o conteúdo e ficar preparado na hora da prova.
15: É isso aí, se prepare e acompanhe as nossas dicas toda terça-feira aqui na Voz do Brasil e também na radiogov.ebc.com.br. Pois é, e uma das provas que fazem o estudante quebrar a cabeça é a redação.
7: E não é por acaso, ela vale 1.000 pontos e pode fazer muita diferença na nota final, ajudando o candidato a conquistar uma vaga na universidade.
15: E para ajudar quem está se preparando, já está disponível a cartilha do participante, com orientações, critérios de correção e exemplos de textos.
8: O material reúne orientações sobre as 5 competências avaliadas e exemplos de redações do Enem 2025, o Exame Nacional do Ensino Médio, acompanhados de comentários que ajudam a entender os critérios de correção. O texto deve ser dissertativo, argumentativo, ter até 30 linhas e ser elaborado a partir do tema proposto, dos textos motivadores e dos conhecimentos do participante. Cada redação é corrigida por 2 avaliadores, que atribuem até 200 pontos em cada uma das 5 competências. Para a estudante de Brasília, Beatriz Cossio, de 17 anos, a redação é uma das partes mais difíceis da prova.
18: Você tem que estudar muito, tem que se dedicar muito e principalmente procurar artigos, né, procurar repertórios, colocar suas ideias no papel.
8: Para ela, o caminho é praticar.
18: É questão de prática, de você procurar, ler e você já ter na sua mente de uma forma que você consiga lembrar na hora da prova.
8: Assim como Beatriz, muitos estudantes têm dificuldade para colocar no papel o que pensam na hora do exame. O professor de redação, José Aguilera, orienta sobre como aproveitar os textos de apoio e os critérios de avaliação.
19: Faça a leitura tranquila, cuidadosa, atenta dos textos de apoio. Lembre-se, o critério básico, as 5 competências do Enem, é aquilo que vai te orientar para uma escrita formal, argumentativa, coesão, coerência e, finalmente, a proposta de intervenção baseada nos direitos humanos. Seguindo isso, tua nota vai ser excelente.
8: A cartilha também alerta para situações que podem levar a nota zero, como fuga ao tema, texto com até 7 linhas e desrespeito à estrutura dissertativo-argumentativa. O material ainda tem versões específicas para participantes com dislexia, transtorno do espectro autista e para surdos ou pessoas com deficiência auditiva. E além das orientações para os participantes, o Enem envolve uma grande estrutura de preparação e aplicação, destaca Ricardo Cardoso, presidente substituto do INEP, Instituto Nacional de Estudos e Pesquisas Educacionais Anísio Teixeira, responsável pelo Enem.
20: A gente está falando de 5 milhões de inscritos participantes no exame que vão estar realizando a prova em mais de 14 mil locais de aplicação, em mais de 1.900 municípios.
8: As provas do Enem 2026 serão aplicadas nos dias 8 e 15 de novembro. A redação será no primeiro dia de exame. A cartilha está disponível gratuitamente no portal do INEP, o endereço gov.br/INEP. Reportagem Pablo Mundim.
7: Samile Leão, de 21 anos, estudante de escola pública de Virginópolis, em Minas Gerais, foi aluna nota 1.000 na redação e hoje cursa medicina na Federal do Estado.
15: E sabe como ela conseguiu? Estudando, fazendo simulados, inclusive durante feriados e encontros de família. Como ela conta?
21: Todo mundo via o tanto que eu estudava. Às vezes eu vinha pra cá num feriado, tinha festa de família, eu ia um pouquinho e já voltava pra casa pra fazer um simulado. Todo mundo via o tanto que eu realmente abdicava de muita coisa pra poder estudar. O que eu gostaria que as pessoas lembrassem quando elas conhecessem minha história é de que é possível realizar nossos sonhos com dedicação e paciência, com muito amor também, se rodear por pessoas que te fazem bem e que podem tornar o processo mais leve.
7: E o Ministério da Educação lançou um guia com informações e conteúdos para ajudar os estudantes nesta reta final para a prova do Enem.
15: O espaço reúne em um só lugar vídeos, tutoriais, dúvidas frequentes, além de informações oficiais para ajudar os participantes na preparação para as provas.
7: A sessão Alunos Nota 1.000 traz histórias de estudantes que alcançaram a nota máxima na redação, e na sessão Enezeiros, os estudantes podem compartilhar rotinas de estudos.
15: O guia também conta com materiais pedagógicos produzidos pelo Ministério e disponibiliza o acesso a aplicativos gratuitos, como o MEC Enem, Idiomas e Livros.
7: Saiba mais em gov.br/MEC.
6: empresas brasileiras afetadas pelas tarifas impostas pelos Estados Unidos ou por conflitos internacionais já podem solicitar financiamento ao BNDES, o Banco Nacional de Desenvolvimento Econômico e Social.
7: Os recursos podem ser utilizados, por exemplo, em capital de giro, compra de máquinas e equipamentos e investimentos para adaptação da atividade produtiva.
1: As empresas interessadas em obter financiamento na nova fase do Plano Brasil Soberano já podem dar entrada nos pedidos de crédito. A nova etapa do plano está atendendo empresas brasileiras que atuam em setores estratégicos para a balança comercial, além das empresas afetadas por tarifas comerciais impostas pelos Estados Unidos por conflitos internacionais e pelo avanço de medidas protecionistas no comércio mundial. Como explica José Luiz Gordon, diretor de Desenvolvimento Produtivo, Inovação e Comércio Exterior do BNDES, o Banco Nacional de Desenvolvimento Econômico e Social.
2: São mais de 22 bilhões de reais para apoiar investimentos, para apoiar capital de giro, para quem quer exportar, aqueles empresários que estão sendo afetados pelo tarifaço, estão sendo afetados pela Guerra do Golfo, em setores estratégicos.
1: As empresas interessadas em obter crédito podem protocolar os pedidos de financiamento diretamente no BNDES ou nas instituições financeiras credenciadas. Reportagem André de Barros Lima.
6: Alface, cebola, batata e mamão ficaram mais baratos nas centrais de abastecimento do país.
7: É o que mostrou o levantamento mensal da Conab, referente a agosto.
6: E a comercialização de frutas aumentou, inclusive para o mercado externo.
22: Os preços da batata recuaram em torno de 11% em agosto nas centrais de abastecimento monitoradas pela Conab. Entre as hortaliças, as cotações da cebola e da alface também registraram queda na maior parte das capitais do país. Já os valores de comercialização da cenoura mantiveram-se estáveis em agosto. Os dados são do nono boletim hortigranjeiro divulgados pela Conab nesta terça-feira. A pesquisa também mostrou que a comercialização de frutas nas ceasas cresceu 4,5% no último mês. O mamão ficou mais barato em 70% dos locais monitorados, com queda de quase 11% em média. Melancia e laranja também registraram um leve declínio em agosto. Já a banana, por outro lado, foi a fruta com maior incremento na média mensal. De acordo com dados do Ministério do Desenvolvimento, Indústria, Comércio e Serviços, as exportações de frutas e hortaliças nos primeiros 8 meses do ano alcançaram 789 mil toneladas, com faturamento superior a US$1 bilhão. Natália Koslick para a Voz do Brasil.
7: Reforço no estoque de grãos. Na última semana foram realizados 2 leilões pela Conab que vão garantir quase 200 mil toneladas de milho nos estoques públicos.
6: O objetivo é a prevenção a possíveis impactos do fenômeno climático El Niño, que pode comprometer o abastecimento e a oferta de grãos no país.
23: São mais de 190 mil toneladas de milho para abastecer estoques do programa de venda em balcão. A aquisição do cereal pela Conab é destinada para a formação de estoques como medida de prevenção a possíveis impactos do fenômeno El Niño. Segundo a ministra do Desenvolvimento Agrário, Fernanda Machiavelli, o reforço nos estoques públicos auxilia produtores rurais e criadores de animais.
24: O lado garantindo a compra desses produtos pela agricultura, pelo agro brasileiro e pela agricultura familiar e ao mesmo tempo garantindo a oferta de insumos para quem cria animais no Nordeste e alimento para as populações que possam vir a ser afetadas por esse evento climático que afeta já o mundo todo.
23: A agricultura familiar vai fornecer a maior parte do milho adquirido pela Conab, 121 mil toneladas. As outras 70 mil toneladas do cereal foram compradas em ampla concorrência, incluindo produtores rurais, cooperativas e comerciantes. Silvio Porto, diretor presidente da Companhia Nacional de Abastecimento, destacou o acompanhamento dos preços e do fornecimento de alimentos nas capitais do país.
0: Hoje nós temos informação de todo o Brasil, nós ampliamos sobretudo as capitais da região amazônica e as do Nordeste que faltavam. Então, esse é um instrumento de acompanhamento, de monitoramento que permite a gente ter uma série histórica que de fato a gente sabe como está o custo de vida, como está os preços dos alimentos em todas as capitais brasileiras, de norte a sul do Brasil.
23: A companhia também conta com um estoque de 300 mil toneladas de arroz para este ano. Para participar do programa Venda de Balcão e comprar dos estoques da Conab, o produtor deve se cadastrar no Sicam, o Sistema de Cadastro de Produtores Rurais. Os pedidos, pagamentos e agendamento de retirada são feitos de forma online pelo Balcão Digital da Conab. Reportagem Luciana Colares de Holanda.
7: Com previsões de mais tempestades no centro-sul do Brasil, a Defesa Civil reforça as orientações sobre os cuidados para quem vive em área de risco.
6: Os alertas são emitidos via celular por canais como SMS e WhatsApp.
3: Os três estados da região sul do país estão com alertas de perigo de tempestade e de ventos fortes. Na tentativa de prevenir riscos à população, a Defesa Civil emite avisos, tendo como base boletins meteorológicos. Tiago Molina, coordenador geral de monitoramento e alerta da Defesa Civil, explica que o cidadão deve ficar atento ao celular, principalmente se mora perto de áreas de risco.
5: A Defesa Civil Nacional trabalha em articulação com as defesas civis estaduais e municipais para a emissão de alertas à população, alertas que chegam via mensagens WhatsApp, mensagens por SMS e também chegam por meio do Defesa Civil Alerta, que se utiliza da tecnologia de cell broadcast para fazer uma informação chegar até os celulares das pessoas.
3: Entre os riscos relacionados a eventos climáticos extremos estão deslizamentos de terra e inundações. A recomendação para quem mora próximo a áreas de risco é conhecer com antecedência possíveis rotas de fuga. Além das informações sobre o risco, alertas da Defesa Civil trazem dicas de autoproteção. O meteorologista do IMET, Roberto Baltazar, afirma que com o deslocamento da frente fria, estados do Sudeste e Centro-Oeste também entram em alerta.
9: Essa frente fria trouxe condições de tempestade para os estados do Rio Grande do Sul e Santa Catarina. Porém, o foco principal a partir do dia 22, hoje, terça-feira, é para a região do estado do Paraná, também trazendo condições de tempestade para o estado do Centro-Sul de São Paulo, oeste do Rio de Janeiro, estado do Mato Grosso do Sul e também as porções mais ao sul do Mato Grosso e do estado de Goiás.
3: Para receber alertas da Defesa Civil Nacional, é preciso se cadastrar pelo WhatsApp no número 61-2034-4611. As mensagens também podem chegar por SMS. Já para receber os alertas de nível severo ou extremo, não é preciso fazer cadastro. Basta estar em local com cobertura de celular. Neste caso, os avisos aparecem na tela do celular, acompanhado de uma sirene. Reportagem Luana.

0: ponteiro vira hoje às 9:05 da noite e dá início à chegada da primavera.
1: E com ela, a 20ª Primavera dos Museus, que abre espaço para todo mundo conhecer mais sobre cultura, história, ciência.
0: Museus de todo o país têm programação especial nesta semana.
1: A iniciativa reúne mais de 920 instituições e cerca de 2.700 atividades até domingo, dia 27.
0: Com o tema Museus para Todas as Pessoas, a programação busca ampliar o acesso a esses espaços com ações voltadas à inclusão, à acessibilidade e à participação dos diferentes públicos.
2: Museu também é lugar de descoberta, de encontro e de pertencimento. E esses espaços ganham uma programação especial em todo o país. É a 20ª Primavera dos Museus, promovida pelo IBRAM, o Instituto Brasileiro de Museus. Até domingo, dia 27, mais de 920 instituições participam da iniciativa. A programação busca aproximar ainda mais os museus das pessoas, como explica Fernanda Santana Rabelo de Castro, presidente do IBRAM.
3: São visitas, exposições, exibições cinematográficas que trazem a temática, mas que também trazem acessibilidade, também trazem inclusão. São atividades que constroem narrativas junto com os públicos, junto com os territórios.
2: Ao todo, são 2.700 atividades, entre exposições, oficinas, palestras, visitas mediadas e ações educativas em todo o país. O tema deste ano é Museus para Todas as Pessoas, uma oportunidade para quem já frequenta esses espaços e também para quem ainda não teve essa experiência. É o caso de Benjamin Carvalho de Souza, de 8 anos, que visitou um museu pela primeira vez. Entre tantas descobertas, uma chamou especialmente a atenção do menino, o aparelho conhecido como curvas de sino.
4: Aquele negócio que a gente bate nas bolas de vermelho versus azul, que a gente tem que bater pra gente ganhar ponto. Ele ensina coisas diferentes da sala de aula.
2: No SESI Lab, em Brasília, a experiência com estudantes mostra como a educação pode transformar a visita ao museu em uma oportunidade de descoberta. Mais do que observar objetos e exposições, a proposta é estimular a curiosidade, a participação e o aprendizado, explica Cláudia Ramalho, superintendente de cultura do SESI.
5: E aqui é um espaço que os professores também, além do trazer os seus alunos para se divertirem, é um espaço também de aprendizagem na prática daquilo que eles aprenderam, né, na teoria dentro de sala de aula.
2: A Primavera dos Museus também chama atenção para as barreiras que ainda afastam parte da população desses espaços. Acessibilidade, diversidade, representatividade e direito à memória fazem parte da discussão deste ano. E participar é simples. A programação está disponível na plataforma Visite Museus, no endereço visite.museus.gov.br. É possível pesquisar atividades por estado, cidade, data e instituição. É só escolher a experiência e descobrir um museu que pode estar mais perto do público do que se imagina. Com locução de Thaís de Araújo, reportagem Pablo Mundim.
1: E essas foram as notícias do governo federal.
0: Uma realização da Secretaria de Comunicação Social da Presidência da República.
1: Produção da empresa Brasil de Comunicação.
0: Fique agora com as notícias do Poder Judiciário e do Congresso Nacional. Boa noite.
1: Boa noite, até amanhã.
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8: Presidente do STF, Edson Fachin, diz que Poder Judiciário trabalha para dar mais segurança à negociação de precatórios.
9: Flávio Dino discute com autoridades a responsabilidade na aplicação de emendas parlamentares.
8: STJ vai promover audiência pública sobre advertência de glúten em embalagens de alimentos.
9: Boa noite, eu sou Leandro Bezerra.
8: E eu sou Walter Lima.
9: O Supremo Tribunal Federal realizou hoje audiência pública para discutir aspectos relacionados ao controle, à transparência e à responsabilidade na destinação de recursos públicos por meio de emendas parlamentares impositivas.
8: O debate ocorreu sob relatoria do ministro Flávio Dino e reuniu representantes de diferentes instituições, órgãos de controle, especialistas e entidades da sociedade civil.
9: Poder Judiciário Judiciário tem trabalhado para dar mais segurança e transparência à negociação de precatórios do país.
8: Agora, em setembro, o Conselho Nacional de Justiça realizou uma audiência pública sobre o tema em agosto, ou seja, sobre o tema em agosto, o Supremo Tribunal Federal assinou uma portaria conjunta com o Banco Central para reforçar os mecanismos de proteção na transferência de precatórios. Marcela Luiza.
10: Precatório é o dinheiro que uma pessoa ou empresa tem direito a receber do poder público depois de ganhar uma ação judicial definitiva. Agora, em setembro, o Conselho Nacional de Justiça realizou uma audiência pública com representantes de diferentes setores com o objetivo de receber sugestões para melhorar a tecnologia e a forma de controle da transferência dos créditos dos precatórios. A audiência é fruto das atividades do grupo de trabalho criado pela portaria conjunta assinada pelo Supremo Tribunal Federal e pelo Banco Central do Brasil, o Bacen, em agosto deste ano. Na ocasião da assinatura do acordo, o presidente do STF e do CNJ, ministro Edson Fachin, destacou que o objetivo é garantir mais transparência e segurança jurídica.
11: O objetivo dessa nova regulação, obviamente, não é impedir a circulação de créditos, mas sim de garantir que ocorra com transparência, segurança jurídica, rastreabilidade e proteção aos credores, especialmente aos credores em situação de vulnerabilidade.
9: O Superior Tribunal de Justiça vai realizar audiência pública para discutir se a informação contém glúten é suficiente nas embalagens de alimentos industrializados ou se deve incluir a advertência: o glúten é prejudicial à saúde dos doentes celíacos.
8: O evento será nesta quarta-feira, 23 de setembro, a partir das 14h. Fátima Uchoa.
12: Os debates vão incluir especialistas e representantes de entidades interessadas na causa celíaca e serão transmitidos ao vivo pelo canal do STJ no YouTube para qualquer pessoa acompanhar. A audiência pública foi convocada pelo relator do tema repetitivo 1343, ministro Ricardo Vilas Boas Cueva, para reunir informações que auxiliem na formação do precedente qualificado. As exposições abordarão aspectos médicos e científicos relacionados à doença celíaca, além de possíveis impactos regulatórios e econômicos da eventual exigência de advertência complementar nas embalagens de alimentos industrializados.
9: Começou nesta terça-feira no Tribunal Superior do Trabalho, em Brasília, um seminário sobre acessibilidade, inclusão e combate ao capacitismo.
8: O encontro reúne magistrados, servidores e especialistas e termina nesta quarta-feira. Simone Moura.
13: Durante o evento foi entregue o Prêmio Justiça do Trabalho Acessível. Foram premiados 5 projetos nas áreas de atitude, gestão da acessibilidade, comunicação, tecnologia e serviços. Ao longo do dia, os debates trataram da política de acessibilidade e inclusão da justiça do trabalho e das barreiras enfrentadas pelas pessoas com deficiência. À tarde, a programação abordou a acessibilidade digital e documental e o papel das pessoas com deficiência na luta por direitos e inclusão. O seminário continua nesta quarta-feira com oficinas e novos debates sobre o assunto.
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9: A você uma boa noite.
8: Boa noite e até amanhã.
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0: Mercado.
1: Eu sou Humberto Pinheiro e estes são os destaques de hoje do Jornal do Senado, que começa agora. Projeto que cria a Semana do Pequeno Investidor está pronto para ser votado em comissão do Senado. Visita ao Congresso aproxima jovens do debate sobre aprendizagem profissional. Veículos de comunicação do Senado e da Câmara preparam cobertura especial das eleições. Boa noite. Está pronto para votação na Comissão de Educação e Cultura o projeto que cria a Semana Nacional do Pequeno Investidor. A proposta dedica a segunda semana de outubro à promoção de ações de educação financeira. Repórter Patrícia Oliveira.
2: O projeto

0: risco de perdas pela ilusão de ganhos rápidos.
1: O brasileiro nunca foi ensinado a exigir duas coisas antes de colocar o dinheiro dele. A primeira é entender de onde vem o retorno e qual é o risco daquela operação. A segunda é compreender o que sustenta o investimento se tudo der errado.
0: O projeto recebeu relatório favorável dos senadores Alci Lucas do PL do Distrito Federal, que defende a educação financeira nas escolas.
2: Quando era criança, a gente tinha aqueles cofrinhos para guardar as moedas, guardar na poupança. Então isso tem que estar na educação. Desde criança você tem que ensinar a poupar.
0: A proposta está pronta para votação na Comissão de Educação e Cultura.
3: Eleições 2026.
4: No dia 4 de outubro, os veículos de comunicação do Senado e da Câmara vão trabalhar de forma integrada na cobertura das eleições. Na Rádio Senado, a programação terá uma atenção especial à fase de apuração com uma transmissão independente. O sinal também poderá ser retransmitido pelas rádios parceiras em todo o país. A reportagem é de Yasmin Rodrigues.
5: A cobertura especial vai acompanhar o eleitor durante todo o domingo, desde o início da votação até a divulgação dos resultados. Rádio Senado, Rádio Câmara, TV Senado e TV Câmara, além das agências de notícias das duas casas, vão trabalhar de forma integrada com entradas ao vivo dos tribunais eleitorais e a participação de especialistas e consultores para explicar o processo eleitoral e analisar o cenário político. A cobertura também terá participação de jornalistas da Rede Legislativa de Rádio e televisão, com repórteres das assembleias legislativas e das câmaras municipais de todo o país. A coordenadora geral da Rádio Senado, Leila Herédia, explica como foi preparada essa cobertura integrada e o que o ouvinte poderá acompanhar ao longo do domingo.
6: A nossa ideia é mostrar para o eleitor, para o ouvinte, para o telespectador, tudo o que acontece durante o dia em todas as etapas da eleição. A gente vai ter entrada ao vivo de todas as regiões do Brasil, com notícias atualizadas, informações de serviços, acontecimentos, as notícias mais quentes.
5: A partir das 5 da tarde, a Rádio Senado deixa o pau de transmissão e passa a fazer uma cobertura ao vivo de forma independente, justamente quando começa a apuração dos votos. O sinal estará liberado para ser retransmitido por qualquer emissora do país.
4: Os eleitores que pretendem usar o e-título para se identificar no dia da votação, deve ficar atentos ao prazo para o primeiro acesso ao aplicativo. A Justiça Eleitoral orienta que o procedimento seja feito até 3 de outubro, sábado anterior ao pleito. A reportagem é de Luísa Mello.
5: Os eleitores que pretendem usar o e-título para se identificar no momento da votação, devem registrar o primeiro acesso no aplicativo até 3 de outubro, sábado anterior ao pleito. A ação da Justiça Eleitoral tem como objetivo evitar a sobrecarga do aplicativo no dia da eleição, quando o download e o primeiro acesso serão interrompidos. O ministro Cássio Nunes Marques, presidente do Tribunal Superior Eleitoral, informa que notificações já foram enviadas aos eleitores por meio do e-título para promover as atualizações.
7: A Justiça Eleitoral iniciou o envio de notificações oficiais pelo aplicativo e-título. A iniciativa busca facilitar o acesso a informações importantes para o exercício do voto, como a consulta antecipada ao local e a sessão de votação. Reforçamos, portanto, a recomendação para que eleitoras e eleitores mantenham o aplicativo atualizado, façam o primeiro acesso e confiram seus dados com antecedência.
5: Para usar a versão digital do título de eleitor com fotografia disponibilizada pelo aplicativo, é preciso apresentar o e-título diretamente na tela do celular ou no tablet ao mesário no dia da votação. Não serão aceitas capturas de tela nem documentos sem foto. O aplicativo também disponibiliza a consulta do local de votação e outras informações importantes durante o período eleitoral.
4: Nas eleições deste ano, estão aptos a votar quase 2 milhões de eleitoras e eleitores com algum tipo de deficiência, o maior número já registrado pela Justiça Eleitoral. Para garantir a autonomia desse público, são adotadas medidas de acessibilidade, como a preferência na fila no dia da votação, o direito de ingressar na sessão eleitoral com cão-guia e o auxílio de uma pessoa de confiança que pode acompanhar o eleitor na cabine de votação. No entanto, o acompanhante não poderá

0: Estar a serviço da justiça eleitoral, de partido político, federação ou coligação. Na urna eletrônica é disponibilizado um sistema de áudio que orienta cada passo da votação para os eleitores com deficiência visual. E a justiça eleitoral fornece fone de ouvido descartável. A urna tem ainda teclado em braille e intérprete de Libras exibido no canto inferior da tela. Para o senador Flávio Arnes, do PSB do Paraná, a acessibilidade durante todo o processo de votação é um direito. Na avaliação dele, é preciso garantir condições adequadas para que as pessoas com deficiência não encontrem dificuldades para votar.
1: Direito, voto, acessibilidade, não ter problemas no local, participar do processo, é um direito fundamental de todos, todas na construção da democracia e também da pessoa com deficiência.
0: Quarenta e cinco jovens do programa Aprendiz do Futuro, de Luziânia, em Goiás, visitaram o Congresso Nacional e conheceram de perto o trabalho de deputados e senadores. A visita aconteceu ao mesmo tempo em que o Senado analisa o Estatuto do Aprendiz, proposta que reorganiza as regras da aprendizagem profissional no país. Repórter Henrique Nascimento.
2: Conhecer onde as leis são discutidas fez parte da formação de 45 jovens do programa Aprendiz do Futuro de Luziânia, em Goiás. Eles visitaram o Congresso Nacional e acompanharam de perto espaços que até então muitos conheciam apenas pela televisão ou pela internet. Para o instrutor Gabriel Fonseca, a experiência aproxima os jovens da cidadania e das decisões que fazem parte da vida deles.
3: A visita ao Congresso Nacional, ela possibilitou que os jovens compreendessem na prática que esses espaços fazem parte da vida deles e da construção da nossa sociedade.
2: No Senado, a aprendizagem profissional também está em debate. A Comissão de Assuntos Sociais aprovou o Estatuto do Aprendiz, que reorganiza as regras para a contratação e formação de adolescentes e jovens de até 24 anos. O texto mantém cotas entre 5 e 15% e dá prioridade a jovens em situação de vulnerabilidade. O senador astronauta Marcos Pontes, do PL de São Paulo, defendeu mais oportunidades para que os jovens desenvolvam habilidades ligadas às novas tecnologias.
4: E eles agora, em tempo de tecnologia, inteligência artificial, eles têm a capacidade de fazer muito mais que muito adulto aí, né? Tentando aprender inteligência artificial, você dá um negócio desse na mão de um jovem aí, ele destrincha esse negócio rapidamente.
2: O projeto ainda vai ser votado pelo plenário do Senado.
0: Com trabalhos técnicos de Eliseu Caires, o Jornal do Senado fica por aqui. Acompanhe agora as notícias da Câmara dos Deputados. Boa noite e até amanhã.
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6: Proposta prioriza métodos de ensino específicos para pessoas com autismo.
7: Mercosul aprova acordos de cooperação educacional entre países do bloco.
8: Projeto de lei obriga instalação de brinquedotecas em delegacias da mulher.
9: Boa noite. Avança na Câmara a proposta que torna obrigatória a instalação de brinquedotecas em delegacias da mulher e em fóruns. O repórter José Carlos Oliveira tem os detalhes.
10: As comissões de defesa dos direitos da mulher e da previdência social, infância e adolescência aprovaram um projeto de lei que torna obrigatória a instalação de brinquedotecas em delegacias da mulher e em fóruns do país. A proposta do deputado Marques Beltrão, do União de Alagoas, tem foco no acolhimento de mães, crianças e adolescentes vítimas de violência nos espaços investigativos e da justiça. De acordo com o texto, as brinquedotecas deverão contar com atividades lúdicas e educativas e pelo menos um profissional habilitado para monitorar e adequar o espaço às necessidades das crianças. Uma das relatoras da proposta, a deputada Laura Carneiro, do PSD do Rio de Janeiro, ampliou o alcance da medida. Além de brinquedotecas, ela também prevê que as delegacias da mulher mantenham equipe multidisciplinar para atendimento às mulheres em situação de violência, como psicólogas, assistentes sociais, advogadas e pedagogas.
11: Nós já votamos aqui todo o arcabouço jurídico que está Sindicato das Crianças Vítimas e Testemunhas de Crimes Violentos. Criamos aí a escuta especializada e toda uma tecnicidade que tem que ser utilizada pelo Poder Judiciário. As brinquedotecas complementam essa lei. É muito importante que a criança e a mãe cheguem num ambiente, na hora da denúncia, né, da violência sexual, por exemplo, com algum tipo de acolhimento. E a brinquedoteca pode auxiliar essa criança nesse processo de oitiva.
10: Em outra alteração no texto, Laura Carneiro inclui na Lei de Diretrizes e Bases da Educação Nacional a previsão de que filmes nacionais e de conteúdos contra a violência doméstica e familiar passem a integrar o currículo complementar das escolas, com no mínimo 2 horas mensais. O texto original e as alterações ainda vão passar pela análise das comissões de Segurança Pública e de Constituição e Justiça. Da Rádio Câmara de Brasília, José Carlos Oliveira.
12: Segurança Pública.
13: Na Comissão de Segurança Pública, Alexandre Leite, do União de São Paulo, é relator do projeto que cria o Protocolo Nacional de Investigação de Crianças e Adolescentes Desaparecidos. O texto visa padronizar e agilizar as investigações desde o registro do desaparecimento.
14: O relatório de Alexandre Leite estabelece diretrizes para a atuação dos órgãos de segurança pública na busca por menores desaparecidos. A proposta também autoriza a divulgação imediata e georreferenciada de alertas em casos de risco à vida ou à integridade física da vítima.
13: Daiana Santos, do PCdoB do Rio Grande do Sul, apresentou o projeto que cria mecanismos de proteção e assistência integral às vítimas de crimes raciais. O texto prevê ações para evitar exposição indevida, constrangimentos e repetição desnecessária de depoimentos.
14: A proposta de Daiana Santos também determina que ocorrências com indícios de motivação racial sejam registradas como crimes raciais e não como crimes diversos. A iniciativa ainda assegura acompanhamento jurídico e prioridade na tramitação das investigações e dos processos.
13: Uma punição mais severa para o uso de drones em práticas criminosas é o que prevê proposta de Luiz Felipe de Orleans e Bragança, do PL de São Paulo. A ideia, segundo ele, é criar agravantes e ampliar penas em até 2/3 quando essa tecnologia for utilizada.
14: Luiz Felipe de Orleans e Bragança alerta para o avanço das facções que utilizam esses equipamentos no monitoramento policial, no transporte de armas e na entrega de insumos em presídios. Ele lembra que o texto não impõe restrição ao uso civil ou profissional dos drones.
13: Os deputados analisam o projeto de professora Marcivânia, do PCdoB do Amapá, que garante a transferência de servidoras públicas e empregadas da iniciativa privada em situação de violência doméstica para outras localidades como medida de proteção. O texto cria o Pacto Federativo de Proteção à Pessoa em Situação de Violência Doméstica e Familiar.
14: A matéria também cria um fundo nacional para custear as transferências e auxiliar financeiramente as vítimas, além de incentivos para empresas que aderirem ao programa. Professora Marcivânia explica que o objetivo é estabelecer mecanismos de cooperação entre os entes federados para viabilizar a medida.
13: A Câmara aprovou o projeto que estabelece o direito de indenização por dano moral nos casos de violência doméstica contra a mulher. A relatora do texto, Lídice da Mata, do PSB da Bahia, acredita que a medida amplia a proteção porque responsabiliza ainda mais os agressores.
15: Esse projeto, ele visa justamente fazer com que a mulher vítima da violência doméstica possa processar, ela possa ser recompensada financeiramente pelos danos morais à sua imagem. Então, ela reforça a condenação do agressor e ela reforça, portanto, a luta da vítima para combater esta violência.
14: Lídice da Mata argumenta que a violência doméstica provoca consequências que vão além das agressões físicas, atingindo a saúde mental e a dignidade das vítimas. Para ela, a proposta fortalece a Lei Maria da Penha e amplia os mecanismos de proteção às mulheres.
12: Relações Exteriores.
13: representação do Mercosul aprovou um acordo para cooperação educacional entre os países do bloco. A repórter Maria Neves explica as medidas propostas.
16: A representação brasileira no Parlamento do Mercosul aprovou o acordo para reconhecimento de estudos e títulos de ensino superior técnico profissional, tecnológico, artístico e de formação de professores entre os países do bloco. Como ressaltou o relator, deputado Vermelho do PL do Paraná, o texto estabelece apenas princípios gerais e diretrizes para cooperação. A implantação do reconhecimento mútuo dos diplomas ocorrerá depois que os ministros da Educação do bloco aprovarem mecanismos como as tabelas de equivalência das disciplinas cursadas. Na opinião do deputado Vermelho, essa previsão garante mais estabilidade para a cooperação educacional entre os países.
17: Ao atribuir a reunião de ministros da Educação a elaboração das tabelas de equivalências, dos instrumentos de reconhecimento e do mecanismo de implementação, o acordo prestigia os órgãos especializados do bloco e institui mecanismos permanentes de atualização de seus procedimentos, conferindo maior estabilidade e previsibilidade à cooperação regional em matéria educacional.
16: Vermelho defende ainda que a cooperação educacional vai favorecer a formação de recursos humanos, fortalecer as redes acadêmicas regionais e contribuir para o desenvolvimento científico, tecnológico e social dos países participantes.
17: É a oportunidade da integração dos nossos professores, dos nossos mestres com os países membros. Tendo a oportunidade de um professor de matemática lá de Foz do Iguaçu dar aula no Paraguai, dar aula na Argentina, no Uruguai e assim vice-versa. Eu acho que isso a gente passa a uniformizar ainda mais a questão educacional do Mercosul.
16: Para o presidente da representação brasileira no Parlamento do Mercosul, deputado Arlindo Quinalha, do PT paulista, o mecanismo de cooperação educacional vai ser especialmente importante para estudantes brasileiros de medicina que se formam nos outros países do bloco. O parlamentar ressaltou que hoje, muitas vezes, esses profissionais encontram grande dificuldade para o reconhecimento do diploma estrangeiro. Da Rádio Câmara de Brasília, Maria Neves.
18: Ciência e tecnologia.
14: Adriano do Baldi, do PP de Goiás, é um dos signatários do requerimento de criação de uma frente parlamentar mista que visa fortalecer o programa espacial brasileiro, garantindo mais recursos e segurança jurídica para o setor.
13: Adriano do Baldi defende o apoio à Agência Espacial Brasileira por considerar a área estratégica para a soberania nacional e como vetor científico e tecnológico capaz de impulsionar a economia espacial e o desenvolvimento sustentável do país.
18: Educação.
14: Passou em mais uma comissão da Câmara proposta que prioriza o uso de métodos de ensino específicos para pessoas com autismo. A reportagem é de Mônica Tati.
19: O diagnóstico precoce e métodos de ensino específicos para pessoas com transtorno do espectro autista deverão ser priorizados. É o que prevê projeto aprovado pela Comissão de Educação da Câmara dos Deputados. O relator na Comissão de Educação, o deputado Tarcísio Mota, do PSOL do Rio de Janeiro, acatou a sugestão da Comissão de Defesa dos Direitos das Pessoas com Deficiência, que alertou que já existem mecanismos para reconhecer a diversidade no processo educacional na LDB, a Lei de Diretrizes e Bases da Educação. Tarcísio Mota considera que a alteração se enquadra melhor na Política Nacional de Proteção dos Direitos da Pessoa com Transtorno do Espectro Autista, que estabelece a promoção e incentivo à formação continuada dos profissionais da educação para a educação especial inclusiva. Mota também reforça a necessidade de suporte pedagógico nas salas de aula do ensino regular.
20: A Política Nacional de Educação Especial Inclusiva orienta os sistemas de ensino para garantir a escolarização de estudantes com deficiência, transtornos do desenvolvimento e altas habilidades ou superdotação em classes comuns do ensino regular, mediante suporte pedagógico adequado e práticas educacionais inclusivas. Nesse contexto, a formação inicial dos profissionais de educação constitui elemento central para a efetivação das políticas de inclusão escolar, especialmente no que se refere à adoção de metodologias pedagógicas acessíveis, estratégias de ensino diversificadas e instrumentos de apoio capazes de responder às diferentes necessidades educacionais dos estudantes.
19: O projeto que prevê métodos adequados de ensino para pessoas com transtorno do espectro autista aguarda a apreciação da Comissão de Constituição e Justiça. Se for aprovado, segue para votação no Senado Federal. Da Rádio Câmara de Brasília, Mônica Tati.
21: Economia.
22: Rui Carneiro, do Podemos, da Paraíba, apoia a proposta que altera o cálculo do IPVA e estabelece limites para despesas da administração pública. O texto prevê que o IPVA seja calculado com base no peso do veículo e também limita os gastos com publicidade institucional a 0,1% da receita corrente líquida dos entes federados.
23: Rui Carneiro defende um teto de 1% sobre o preço de venda do automóvel para o IPVA e a criação de limites para o orçamento do Poder Legislativo e dos Tribunais de Contas. Na visão dele, a medida aumenta a previsibilidade tributária e contém os gastos públicos.
22: Valdemar Oliveira, do Avante de Pernambuco, apresentou o projeto que permite deduzir do imposto de renda despesas com assistência veterinária para animais de estimação. De acordo com o autor, a medida incentiva os cuidados com a saúde dos animais, reduz o abandono e estimula a formalização do setor.
23: A proposta de Valdemar Oliveira é estabelecer limite anual de até R$5.000 por contribuinte para o benefício. O texto prevê ainda a dedução de gastos com consultas, exames, cirurgias, medicamentos, vacinas e planos de saúde veterinários mediante comprovação das despesas.
21: Consumidor.
22: Beto Pereira, do Republicanos de Mato Grosso do Sul, apresentou projeto que obriga as prestadoras de telecomunicações a retirar em até 30 dias após o cancelamento do contrato os equipamentos instalados na residência do assinante. Pela proposta, a retirada deve ser feita sem custos para o consumidor.
23: Beto Preto incluiu no texto que a rescisão contratual deverá ser processada após o prazo de 30 dias, independentemente da devolução dos aparelhos. Na visão do parlamentar, a medida busca reduzir transtornos aos consumidores e tornar mais ágil a troca de prestadoras de serviço.
21: Desenvolvimento Regional.
22: Sérgio Brito, do PSD da Bahia, considera importante ampliar o debate sobre a criação de municípios no Brasil. Ele argumenta que a discussão deve levar em conta o projeto que estabelece regras para a emancipação, incorporação, fusão e desmembramento de municípios.
23: Por isso, Sérgio Brito propõe a participação de representantes do governo, de entidades municipalistas e de especialistas no tema. O deputado ressalta que o objetivo é aperfeiçoar as regras para reorganização territorial e fortalecer o desenvolvimento regional e o pacto federativo.
22: Projeto de Félix Mendonça Júnior, do PDT da Bahia, cria o Programa Nacional de Desenvolvimento da Cacauicultura e do Chocolate Artesanal. A proposta reduz impostos federais e simplifica regras ambientais e sanitárias para agroindústrias cacaueiras.
23: O texto cria ainda um fundo para fortalecer a cadeia do cacau e do chocolate de origem. Segundo o Félix Mendonça Júnior, a medida amplia a competitividade do Brasil, hoje o sexto maior produtor mundial, no mercado global que movimenta mais de US$130 bilhões ao ano.
21: Saúde.
22: Antônio Andrade, do PSDB de Tocantins, defende a aprovação de projeto que cria o Programa Nacional de Vacinação Inclusiva para pessoas com deficiência e com autismo. A proposta prevê atendimento prioritário, ambientes adaptados e possibilidade de vacinação domiciliar.
23: Relator da matéria na Comissão de Saúde, Antônio Andrade recomenda que o programa seja incorporado às regras nacionais de imunização. O texto também prevê capacitação dos profissionais de saúde e material acessíveis para orientar pacientes e familiares.
21: Direitos humanos.
1: Câmara aprovou regras para comunicação ao Conselho Tutelar de Atendimentos de Saúde à Criança. A repórter Paula Bittar nos conta como deve funcionar.
2: A Comissão de Constituição e Justiça da Câmara aprovou um projeto que exige a definição de hipóteses objetivas que obrigam a comunicação ao Conselho Tutelar por profissionais de saúde de casos envolvendo crianças e adolescentes. A medida busca evitar que a notificação dependa apenas da avaliação subjetiva do profissional. De acordo com o texto aprovado, os gestores do Sistema Único de Saúde deverão definir as hipóteses específicas em que a comunicação será obrigatória. As informações enviadas às autoridades e os prontuários e fichas de atendimento devem ser mantidos em sigilo. Atualmente, o Estatuto da Criança

0: do adolescente determina que a suspeita ou a confirmação de castigo físico, de tratamento cruel ou degradante e de maus tratos contra criança ou adolescente seja informada ao conselho tutelar. A proposta que exige a definição de hipóteses objetivas que obrigam a comunicação ao conselho tutelar por profissionais de saúde de casos envolvendo crianças e adolescentes já pode seguir ao Senado. Da Rádio Câmara de Brasília, Paula Bittar.
1: Capitão Alberto Neto, do PL do Amazonas, critica o veto presidencial à proposta que prevê a distribuição gratuita do cordão de girassóis pelo SUS. Ele argumenta que a medida garante inclusão e dignidade para pessoas com condições não visíveis.
2: Ao enxergar o cordão de girassóis, você vai ter empatia e vai entender que aquela pessoa precisa sim de prioridade. Isso tem facilitado, tem dado inclusão mais a essas pessoas que têm deficiências não visíveis. E o que nós fizemos uma nova lei, que foi distribuir esses cordões de girassóis pelo SUS. E o governo federal veta essa lei, alegando questões orçamentárias. O custo é muito, muito baixo.
3: Na opinião de capitão Alberto Neto, a distribuição gratuita do cordão amplia o acesso das pessoas ao símbolo de identificação, o que, segundo ele, favorece o atendimento prioritário e a inclusão. Para o deputado, o impacto financeiro da medida é irrelevante diante do seu papel social.
4: Previdência.
1: Marreca Filho, do PRD do Maranhão, defende a aprovação de projeto que assegura a revisão humana sobre decisões automatizadas que neguem, suspendam ou reduzam benefícios de pessoas em vulnerabilidade. Autor da proposta, ele explica que a análise deve ocorrer antes de a medida produzir efeitos.
3: O texto de Marreca Filho também determina que o cidadão seja informado em linguagem simples sobre o uso da inteligência artificial e os principais critérios considerados na decisão. A matéria ainda estabelece canais acessíveis para contestação por meios não digitais.
4: Últimas notícias.
1: O jornal Câmara dos Deputados chega a Sete Lagoas, em Minas Gerais, amanhã para mais uma gravação itinerante da Voz do Brasil nos estúdios de emissoras da Rede Câmara de Rádio.
3: Lado a lado, um âncora da Rádio Câmara de Brasília e um âncora da emissora local vão apresentar as notícias relacionadas aos deputados federais. O programa gravado em Sete Lagoas irá ao ar na próxima sexta-feira, dia 25.
1: Termina agora o jornal Câmara dos Deputados, produzido pela Rádio Câmara, com trabalhos técnicos de Wellington Teles e apresentação de Val Monteiro e Luciana Vieira. Uma boa noite para você.
3: A Voz do Brasil está de volta amanhã. Boa noite.
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11: 10:06.
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13: Sou eu, meninos e meninas, senhoras e senhores. Um dia pra gente refletir, né? um dia que a gente coloca aqueles pensamentos assim, a vida é um sopro. Ontem estávamos falando em esperança, em encontrar e encontrar o Rick bem. Infelizmente hoje aí por volta da meio-dia, a confirmação da morte, do falecimento no acidente aéreo que aconteceu lá em Santa Catarina com o Rick. Uma pena lamentável, vai fazer muita falta não só para música sertaneja, mas para a cultura nacional e claro, para todos os apaixonados, todos os amantes, né? E aqueles fãs também, assim como o Paivinha do rádio. Triste notícia, e a gente espera que tudo de melhor aconteça aí com a família, os fãs que estão sentindo nesse momento essa perda aí, e que tudo vai dar certo se Deus quiser, tá bom? E que descanse em paz. Fez sucesso, um cara referência na música sertaneja, um cara que não tem desvio de conduta, um cara pra gente seguir exemplos aí. Lamentavelmente, perdemos o grande Rick, da dupla Rick Renner, que estava numa carreira solo. Teve, inclusive, na última sexta-feira, dia 18, em Campo Grande, com um parceiro, né? O Renner, fazendo um show aí. E eu vou falar uma verdade pra você, não fui e me arrependi de não ter ido. Eita coisa! Bom, senhoras e senhores, infelizmente, assim começamos a nossa programação de hoje. Eu vou dedicar o primeiro bloco todo ao Rick. Vou fazer um especial com o primeiro bloco, só com músicas do Rick Renner, dessa dupla que fez parte da nossa cultura e vai continuar nos nossos corações. Boa noite pra você, a partir de agora você participa através do 992188550. Wesley Paiva já está aqui com você pra te fazer companhia até meia-noite. Você manda via aí, pede a sua música, manda o seu alô, o seu recado, através do nosso Top Zap.
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fim de noite especial de terça-feira, dia 22 de setembro. Aí o mais um do Rick Renner, Sonhando. Curtimos também a música Pra Mudar Minha Vida, Zezé de Camargo e Luciano. Foi a primeira do nosso bloco, né? Agradecendo a audiência e a companhia, sejam todos muito bem-vindos à nossa programação. É o fim de noite no ar com você até meia-noite. Wesley Paiva, o Paivinho do Rádio, aqui junto com você. Tá tudo bem por aí? Tá tudo certo? E esse tempo chuvoso? Tá bom pra ficar em casa, dormindo, tranquilo, né? Tomar um caldo. Bom caldo de peixe. Sabe aquele peixe que você tem guardado no congelador aí que você tá economizando? Esse é bom pra fazer um caldão, né? Principalmente se for um pintado aí.

0: Christian Ralph na parada mais gostosa da sua noite, é o fim de noite. Chora peito, tamo junto misturado.
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0: É claro, alô. Vai alô especial pra Dirce, curtindo a nossa programação, tá dizendo assim, aguenta coração, saudade danada do meu grande amor. É, Dirce. Tem disso também, é? O Simples. Tá curtindo a nossa programação, boa noite pra você, obrigado pela audiência, pela companhia. Ah, rapaz, quem mais tá chegando junto por aqui? Alô especial, rapaziada, tá mandando boa noite. Ô Benhur, boa noite pra você, meu jovem. Tá chegando junto no pé do Eita, Tainara, tá curtindo a programação no bairro Aimoré. Boa noite pra você, José Carlos. Boa noite, meu irmão. Triste notícia, pois é. Mas é a vida, né? A vida segue e a gente tem que, é só ficar com os bons momentos aí. Quem teve no show do Rick Renner aí na última sexta-feira, dia 18, vou falar um negócio pra você, foi um sortudo premiado, presenteado, porque quem diria, o último show da vida do cara aconteceu em Campo Grande no último dia 18, na sexta-feira. Que triste. Pois é, mais um recado chegando aqui, Edmar. Fala, Edmar. Como é que você tá? Ó, oh, rapaz. Rapaz do céu. Bora que bora. Ô, Pelúcio. Esse é o camarada aqui. Ele é assistente do Giancarlo, né? Será que ele tá acompanhando o Giancarlo nos álcool aí também? É. Ô, Pelúcio. Obrigado aí pela sua audiência, pela sua companhia, Edmar Pelúcio. Participando. Boa noite pra você, cara. Tamo junto, misturado, viu? Tamo junto. Falou, aparece de manhã. Ah, eu apareço, o dia eu apareci de manhã, você não tava aqui, vai. Tem que combinar, então. A hora que eu vim, você tá. Bora com mais moda. Tá chegando mais participação nessa noite especial. André Salles, daqui a pouquinho a gente toca seu áudio. Essa música é linda, ó. Te amo, te amo, te amo. Vai dar tempo de tocar todinha, mas pelo menos um pedacinho pra galera curtir.

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0: Correio Paraná, Corpo e Alma. Ótima noite pra você, onde quer que esteja. Manda um alô especial pra toda a galera curtindo a nossa programação. Tem gente trabalhando, assim como Wesley Paiva. A vida não é fácil, não, né? Tem que trabalhar, tem que ralar. Meu Deus do céu. Bora, tem participação. Quem fala comigo aqui é o André. André, boa noite. Fala, fala, meu jovem.
1: Fala, Paivinha. Boa noite, boa noite.
0: Boa noite, meu irmão.
1: Estamos ligados aqui no 12.
0: Tá trabalhando,
1: aqui, né? É o André do Jardim Paulo Coelho.
0: Paulo Coelho, sai da praça. São Paulo. Grande abraço pra todo mundo aí.
1: Paulo Coelho, Jardim Macaúba, Centro-Oeste. Tudo interligado no 12. Tamo por cá, hein? Tomando uma gelada e finalizando uns trampinhos aqui de marcenaria.
0: Eu fiquei curioso pra saber o que que é um esse abraço, vídeo aí. Filho. Viu, André? Eu fiquei curioso pra saber o que que é que você tá.
1: Dessa lenda.
0: Maravilha, meu.
1: Triste por sertanejo hoje.
0: Tristíssimo pra música, pro Brasil, pros fãs aí, né? Só fiquei curioso pra saber que trabalho é esse que você tá fazendo aí na madeira. Só por desencargo de consciência também, né? Pra gente saber o que que é esse trabalho que você mandou pra gente aí. Tá na marcenaria, finalizando os trampos aí, curtindo a programação. A participação aqui também da Elisângela de Camapuã. Tudo bem com você, Paivinha? Pois é, muito triste. Hoje é complicado. Eu queria ouvir mais de mil vezes Te Amarei. Cantarei. O nome da música com Rick Renner. Então vou aproveitar e vou atender o pedido musical do André e também da Elisângela de Camapuã.
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0: Bora, eita, dia triste. Mas a vida segue. Pra quem ficou, vai ficar as boas lembranças e as boas músicas pra gente matar a saudade. Eternizada aí, né? O nome de Rick, da dupla Rick Renner, nas músicas interpretadas não só por ele carreira solo, mas com seu parceiro Renner.

0: Rick Renner aqui na parada. Mais uma pra gente matar saudade já, né?
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0: Bora! Mais uma clássica da música sertaneja. João Mineiro Marciano, Paredes Azuis. Alô, Antônio Aquino. Boa noite pra você.

Pego da Viola, fechando mais uma sequência musical da Alto Rodrigues, aqui no seu fim de noite, fechando a nossa primeira hora. Já já tem a última hora desse dia especial e dia triste, né? Dia 22.

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6: 11:03.
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9: A pressa é irmã do arrependimento. Quando você está com medo, seu cérebro busca alívio imediato e isso pode virar escolhas precipitadas. Cortar, falar demais, desistir, gastar, se explicar. Ter fé te chama para calma com a direção. Hoje, antes de decidir algo grande, faça uma pausa. Respira, ora e espere 24 horas. Nem toda urgência é real. Às vezes, a maior maturidade é não responder na hora. Esperar é governo emocional.
2: 11:04.

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1: 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Que Deus abençoe cada um de vocês.
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0: E essa é pra matar a saudade.

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0: Alô, Reinaldo, curtindo a nossa programação em Nova Alvorada do Sul. Boa noite pra você. Obrigado pela audiência, pela companhia. Vanessa Goulart. E aí, tudo bem? Obrigado pela companhia.

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Jorge Falcão. Já na versão aí do novo Falcão, né? Agradecendo a audiência, a companhia, sejam todos sempre muito bem-vindos. Fechando aqui mais uma sequência musical, que só as melhores tocam na nossa programação. Hoje fizemos praticamente um especial do Rick, que infelizmente faleceu ontem, né? Mas hoje foi divulgado aí oficialmente a morte após um acidente de helicóptero que aconteceu ali entre São José e Porto Belo, da onde saiu o helicóptero. Faz parte da vida, né, gente? Quem fica, fica com a saudade. Bora com o break, já eu volto.

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9: 11:24.
10: É aí.
5: 11:24.
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12: Bora, meninos e meninas. E aí, como é que você tá? Tudo top? Uma sequência musical aqui no seu fim de noite. Essa é mais uma daquelas clássicas da música sertaneja, né? O cheiro da maçã, Leandro Leonardo na parada. Bora.

0: o recado do Rick. Ao lado de Deus. E aí você me fala. O cara gravou essa música aí, né? Será que estava prevendo alguma coisa? Igual aquela estrelinha da Marília Mendonça.
1: Tem que ser líder.

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5: 11:41.
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0: nesta terça-feira, dia 22 de setembro de 2026. Agradecendo a audiência e a companhia, pra você prejunto e misturado aqui nas noites de segunda a sexta, vai vindo rádio das 10 à meia-noite e sábado, né? Tem o show da Top, agora com Wesley Paiva comandando tudo, a bagaça, fazendo aquele piseiro. 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Sabadão tem informações, ok? E a gente vai trazer a dona Vivian também para bater um papo no próximo sábado com a galera que acompanha a nossa programação. Grande abraço para todos. Vamos fechando, finalizando a nossa programação de hoje. Amanhã estarei de volta a partir das 10 da noite, sempre com muita alegria, com muita moda. E amanhã com certeza vai ser um dia mais feliz para muita gente aí, né? Fiquem na paz. Tchau, vou nessa.
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0: Uma das últimas de hoje. Temporada dura, prazer por prazer. Valeu! Um ótimo restinho de noite, uma boa madrugada pra todo mundo aí.

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fim de noite termina por aqui. Amanhã, Wesley Paiva espera por você por mais 2 horas de boa música e companhia. Boa noite.

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2: Meia-noite um.
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Deus abençoe, galera. E tem expectativa, porque Deus tem muito mais para você. Amém.

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0: Alô, compadre, comadre, estamos chegando aqui no Clube do Caipirão, defendendo as tradições culturais de nossa terra com grandes sucessos do nosso cancioneiro. Muita música, alegria pra você, que é o melhor ouvinte do mundo. Vamos que vamos!
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0: A sonoplastia do meu irmão, companheiro Zé Luquinha, assessoria e produção da dona Juju. Juntos nós vamos reviver um passado tão vivo e presente na história e na memória de cada um de nós amantes da música sertaneja. Com a proteção de Deus, estamos chegando!

0: chave de ouro, Clube do Caipirão. Ei, ai, ai, hein? João e o Cão, pra gente refletir. Música com Durval e Davi.
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0: Seja muito bem-vindo ao nosso programa de rádio, o Clube do Caipirão, pra todo o nosso Brasil. No jeito, Carlito Baduí e Nhozinho, dando sequência musical aqui no programa. De 1982, Casinha Vazia.

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2: Nosso Clube do Caipirão está no ar desde 2008, defendendo a viola, a cultura, as tradições de nossa terra, sempre mantendo firme o melhor do nosso cancioneiro rural e da música tradicional, trazendo desde as raridades, as pioneiras da nossa canção, até mesmo as músicas mais novas, mas sempre dentro

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2: 2:21. 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
6: É o Clube do Caipirão defendendo a viola caipira, as tradições de nossa terra. Bom dia pra você que tá chegando agora, você que já vem com a gente, seja muito bem-vindo. Tem muita moda boa pra gente ouvir.
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6: Agora no jeito, Nova Flor. Essa música é do Palmeira e do Mário Zan. Foi gravada e regravada por vários nomes da música sertaneja e em todo o mundo foi regravada com várias versões. Vamos ouvir Nova Flor com Tibagi e Miltinho. Thank you.

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3: 2:41.
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0: Agora vamos ouvir A Cruz do Caminho. Presta atenção na letra dessa moda, gravada pelo Lourenço Lourival. Roda, Zé.

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2: Muito bem, vamos agora com as histórias e canções da nossa música sertaneja. O nosso amigo José Carlos Pérez, o Zeca Pérez, o filho do Tinoco, vem contando pra gente as histórias da dupla Coração do Brasil.
3: Alô, amigos do Clube do Caipirão, alô, Luiz Henrique Polícia, quem fala é o Zeca Pérez, aqui do Tinoco, do Tony Tinoco, passando aqui mais uma vez com cantinho do Tonico Tinoco, é isso aí, as histórias das canções e sucessos da dupla Tonico. E hoje eu quero aproveitar aqui, trazer uma história já mais pertinho da gente, né? É, depois de quase 40 anos gravando na Continental Chantecler, o Tonico Louco transferiu-se para a Copacabana. E na época a Copacabana era comandada pelo senhor Oswaldo e também o seu Adiel, que eram os proprietários e diretores da gravadora Copacabana. Na reunião de assinatura, o senhor Oswaldo pediu ao Tonico uma reformulação no repertório. Assim, sem mudar o estilo, mas com coisas mais atuais. E foi aí que o Tinoco, a partir daquele LP, começou a tomar conta do repertório da dupla Tonico. E foi no segundo LP que o Tinoco e a Nadir lembraram de fazer uma música falando dos bailes que acontecem na roça, ou que aconteciam na roça. Só que lá tem uma parte que eles falam, ela tarraca em mim. O Tonico ficou meio bravo e na hora da gravação falou que não falava tarraca e ele achava que ficava meio pejora aqui. Mas o Tinoco falou e a música Baile na Roça é um baita sucesso em todo o nosso Brasil. E é com ela que eu me despeço e deixo aqui meu abraço e até uma próxima vez. Um abraço do Zeca Pérez.

0: Que é o cantinho de Tunico e Tinoco para o coração dos brasileiros, dizendo comigo: que beleza!
1: Valeu, Zeca, pela participação com a gente. O Zeca Pebes, o filho do Tinoco, participando aqui do nosso Clube do Caipirão com as histórias e canções da música sertaneja.
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3: 2:57.
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6: Ó, nós outra vez aqui defendendo a viola caipira, as tradições de nossa terra aqui no Clube do Caipirão. É só modão.
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6: Quando a moda é boa, a gente roda no programa, faz questão, né? Vamos ouvir agora Delay e Dorival, a perdiz do Pantanal.

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2: Agora, junto com a FAESP, Federação da Agricultura e Pecuária do Estado de São Paulo, Senar, Serviço Nacional de Aprendizagem Rural e Sindicatos Rurais, deixando você logo cedo muito bem informado. A Comissão FAESP Jovem da Federação da Agricultura e Pecuária do Estado de São Paulo promoveu recentemente em Itapetininga, interior de São Paulo, o encontro Cultivando o Futuro do Agro, voltado à participação de novas gerações de desenvolvimento do agronegócio. A iniciativa, realizada em parceria com o Sebrae de São Paulo, reuniu lideranças locais, representantes do setor agropecuário e jovens interessados em ampliar seus conhecimentos e contribuir para o futuro no campo. O evento foi organizado pelo Sindicato Rural de Itapetininga, com o apoio da Prefeitura do município. Com ações realizadas em diferentes municípios paulistas, a Comissão FAESP Jovem busca aproximar os jovens das entidades representativas do setor e incentivar a participação nas discussões sobre os rumos do agronegócio, colocando os jovens no centro de debates para a construção de um campo mais preparado para os desafios futuros. Para saber mais, visite o site faespsenar.com.br. É o informativo do agro, junto com a FAESP, Senar e sindicatos rurais, deixando você logo cedo muito bem informado aqui no Clube do Caipirão.
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2: Vamos levantando, gente, vai perder a hora. Aqui é só modão, seu moço. Mais um intervalo e já voltamos.
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2: 3:16.
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3: E com muita moda boa e alegria, é o Mato Grosso do Sul em festa aqui na Top FM com o nosso Clube do Caipirão.
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3: Como é bom estar contigo em mais um amanhecer do nosso interior, aqui no Clube do Caipirão, abrindo o baú da música sertaneja.
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3: Aqui é só modão.

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2: 3:39.
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2: 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Para a região de Camapuã, em 90,9. E em Caracol, 102,3. 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
2: É o Clube do Caipirão pelo rádio, pela internet. O negócio é defender as tradições de nossa terra com as músicas que marcaram época. Bom dia!
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0: nosso Clube do Caipirão, agradecendo você pelo carinho da sua companhia, da sua audiência. Fique com Deus, com ele também fluindo. Até mais. 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
9: 4 e 1.
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13: Você quer colheita rápida, mas não quer amadurecer? A colheita sem maturidade vira perda. O cérebro quer prazer e reconhecimento agora, mas o caráter leva tempo. Na fé, Deus não te atrasa, ele te prepara. Hoje, em vez de reclamar do tempo, pergunte: o que esse tempo está formando em mim? Porque às vezes Deus está fortalecendo sua raiz para sustentar o fruto que você pediu.

0: E esperar é confiar no processo.
1: 4 e 2.
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2: Não se deixe abater pela tristeza. Todas as dores terminam. Aguarde que o tempo, com suas mãos cheias de bálsamo, traga o alívio. A ação do tempo é infalível e nos guia suavemente pelo caminho certo, aliviando nossas dores, assim como a brisa leve abranda o calor do verão. Mais depressa do que supõe, você terá a resposta na consolação de que necessita.
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0: tarde, não almoça e nem janta. Estamos chegando, meu povo madrugador. Que bom estar aqui com vocês. Eu sou João Bosco de Medeiros, seu amigo do rádio. Tá aqui, ó, um abraço afetuoso pra vocês, meus amigos, minhas amigas que levantam de madrugada pra trabalhar. Tamo junto aí, companheirada. E o Bocão também já levantou, já tomou banho na água fria, já chegou, é o nosso sonoplasta do programa, cara que sabe tudo de música, de tudo de sonoplastia, porque ele é o cara. Bom dia, Bocão.
1: Bom dia, João Bosco, bom dia, ouvinte.
0: Ô, maravilha. Vamos tirar leite, meu povo. 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Vamos começar o nosso programa trazendo o nosso primeiro bloco musical para vocês que nos acompanham. Vamos lá.

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Liga pra mim aqui, participe do nosso show que vai até a 7 horas. 992188550, tá valendo prêmios pra vocês, tá valendo Pix Top de R$88,90, é grana na conta e frangos assados da Esquina do Frango. Muito obrigado, você que tá aí entrando na BR, você que está aí dirigindo essa caminhonete aí ouvindo João Bosco, muito obrigado pela audiência. Você que tá vamos levantar que já chegou mais um dia de trabalho e nós vamos partindo pra cima. Quero dar um alô lá pra Rio Brilhante, ô seu Belo, bom dia, meu abraço, muito obrigado pela audiência. Quero dar um alô lá pra Dourados, pessoal lá de Dourados que ouve o nosso programa, muito obrigado, vocês fazem parte do meu show. Vamos caminhando com o nosso programa, trazendo mais um bloco musical. Roda, Bocão!

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5: 4:22. 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
4: 4:22.
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Quero mandar um alô para todos os médicos, médicas de plantão, enfermeiras e enfermeiros que também estão de plantão, na madrugada, ouvindo o nosso programa. Muito obrigado a vocês pelo carinho com que tem para os nossos pacientes e muito obrigado pela audiência. Essa é uma profissão abençoada por Deus. Médicos, médicos, enfermeiras e enfermeiros, muito obrigado. Eu sou João Bosco de Medeiros, comunicador da imprensa falada, sempre ao seu lado, procurando trazer um programa digno das famílias, com alegria, com emoção, boa música, respeito e também agradecendo a Deus pela vida, né? Pela saúde, pelo trabalho. Vamos continuar trazendo mais um bloco musical no nosso show. Roda lá,

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1: Precisamos ouvir o chamamé com a ternura que existe dentro dos nossos corações. Entendê-lo é decifrar seus verdadeiros sentidos correntinos.

trabalhadores do SEASA. Meus amigos, seguranças da noite, muito obrigado pela audiência. Alô, meus amigos padeiros, vocês fazem parte do meu show.

aqui com vocês com o nosso programa. Vamos caminhando, porque o dia novo já chegou e nós estamos com o nosso programa mandando um alô para todos os nossos amigos e amigas do nosso interior que ouvem o nosso programa. A nossa Rede Top, neste momento, entrando em mais de 30 cidades do estado de Mato Grosso do Sul e trazendo também a nossa programação, conquistando audiência cada vez mais aqui da nossa capital sul-mato-grossense. Vamos caminhando com o nosso programa Roda Bocão.

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5: 4:42.
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3: 4:43.

Você que está aí ouvindo o nosso programa, um abraço para todos os nossos taxistas, mototaxistas, amigos e amigas dos aplicativos, motoristas dos nossos ônibus coletivos, caminhoneiros, garis, vocês que ouvem o nosso programa, eu quero agradecer com muito carinho a emoção, a audiência de vocês e também a todo o nosso povo da construção civil. Vamos caminhando, trazendo mais um bloco musical. Roda lá!

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2: 5 e 5.
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6: Sejam todos bem-vindos à folga dos cantores, volume 2, Dedê.

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0: Bom dia, João. Bom dia, ouvintes. Tá frio, João?
1: Não, não. Tá um calorão, bocão. 13 graus, tá calor, bocão.

costureira e para todas as costureiras, meu abraço. Bom dia, meu amigo Antenor, Panela.

0: ouve. 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
1: 5:23.
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4: 5:26.

programa de hoje é em memória póstuma a Geraldo Antônio de Carvalho, o Vicky, que nos deixou, porém deixou um legado lindo de um trabalho realizado. Descanse em paz, querido Vicky. Aqui embaixo o show não pode parar.

Moacir Crocodilo Dandy, tá entendendo? Bora, jogador! Alô, meus amigos motoqueiros entregadores! Alô, meus amigos motoristas dos ônibus coletivos! Alô,

0: aí, levanta aí. Ô Jéssica, bom dia, Jéssica. Vambora, Jéssica. Jambalai, jambalai. 992188550 pra você ligar e falar com João Bosco, seu amigo do peito.
1: Bom dia, João Bosco. Bom dia, Bucano. Até o Jailson da Chácara da Santa Emília. Se você puder, toca pra nós aí o Frio da Madrugada, Correio Meio de Solimões.
0: Toco.
1: Tá feliz e tá da top.
0: Obrigado, amigo. Bom dia, Rochedo. Bom dia, Jaraguari.

0: João Bosco de Medeiros. Fabiano, Luiz Fabiano, o motorista, levando a gurizada da DR pra trabalhar.
1: Legal.
0: João Bosco, toca aquela música que tá na agulha da vitola pra nós escutar e tchau, obrigado, coloca no sorteio.
1: Legal. Ô, meu povo animado, vamos. Meu abraço a todos os motoristas das vans escolares, né, Bogão?

5h34. Rogão, hoje tá bom, hein, Rogão? Hoje vai, hoje vai, hoje vai.

0: meu amigo João Bosco de Medeiros. Como é gostoso estar do lado de cá do rádio, ouvindo alguém aí dentro da rádio, um profissional tão competente, fazendo um programa tão gostoso como você faz. A gente se sente feliz e honrado de do lado de cá ouvir boas músicas e ouvir um grande profissional como você fazendo o seu programa de uma maneira tão gostosa. A top é top. Quem tá na top tá feliz, tá feliz, tá na top. E tá com João Bosco de Medeiros ouvindo a música de Tostão e Guarani, aí é top demais. Bom dia, meu amigo.
1: Bom dia, meu amigo Tostão. Muito obrigado pelas palavras. Eu não mereço tudo isso, não, Tostão. Obrigado, você faz parte do meu.

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Martim. Bom dia, bom dia, bom dia. 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

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Ô, Bocão, vamos dar um alô lá pro compadre Adolfo, nosso amigo Adolfo.

se levanta cedo, mas não sai da cama. Ainda mais com esse tempo, né, Dor? Ai, ai, ai, ai, ai. Mas não é só você não, viu, Dor? É muita gente aí que levanta cedo, mas ó, embaixo das cobertas. A Dor já tá lá ouvindo o programa do João Bosco. Ligado. Bom dia pra você, Adolfo. Um abraço pro Ari de Almeida, pro Rubinho. Evaldo José.

0: homem ou se é mulher, Bocão.
1: Bom dia, João Bosco, bom dia, Bocão.
0: Bom dia.
1: Cristiana Dalva, quarta-feira abençoada para todos nós, me coloca no sorteio aí, um grande abraço e fica com Deus.
0: Obrigado, querida, meu abraço aí também para toda a galera aí do Estrela Dalva.
2: Bom dia, João Bosco.
0: Aqui
2: é Genesis de Camapuã.
0: Oi, querida.
2: Eu gostaria de ouvir a música com Rick Rene, filha. Por isso, pessoal, meu esposo é, fica tudo no Rodrigo Tizal. Até os povos de Camapuã, né? Então, João Bosco, deseja todos na quarta-feira com Deus. Deus abençoe nessa quarta-feira, né? Se tiver essa tendência, para meu nome sorteio. Muito obrigado e tchau.
0: Tchau, querida. Muito obrigado, viu? Meu abraço, Camapuã. Cidade amiga. Bom dia, minha querida Sônia Subtil. Um abraço pra você, Sônia Subtil. Opa! Ai, Sônia, obrigado, minha querida. Vamos atender mais um ouvinte? Vamos ver quem que dá aí. Vamos embora.
3: Bosco, bom dia, Bocão. Tô feliz, tô na top. Participar do sorteio de hoje. Um abraço, Deus abençoe a todos.
0: Valeu, obrigado, amigo. Um abraço pro meu afiliado Volney. Ô, Volney, saudade de você, viu, Volney? Muito obrigado aí pela audiência. Você tá no show.

0: dia.
1: Aqui é Léo Ferreira, Quinta Linha, município de Fátima do Sul.
0: Fátima do Sul.
1: Uma manhã abençoada para todos nós. Tô feliz, tô na top.
0: Obrigado.
1: Se tiver Pix, eu quero concorrer.
2: Sim, querida, claro que tem, meu amor. R$ 88,90. Você tá dentro do sorteio, vamos lá.

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5: O falecimento do senhor Jona Lopes, progenitor do nosso colega e amigo da Rede Top, Dionésio Lima. Dionésio, queira aceitar os nossos sentimentos e que Deus conforte o seu coração e dos demais familiares.
6: E só quer contigo o futuro sonhar. Esse cara sou eu.
5: Quem ganhou um Pick Stop de R$88,90, Bocão, foi...
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7: Opa, quem faturou aí foi Valdomiro César Brito dos Santos Universitário.
5: Dois frangos assados da Esquina do Frango.
7: Aline Oliveira do Cerejeiras. Flávio Ramones, Monte Líbano.
5: Saio do mundo encantado do rádio e volto para minha vida normal. Amanhã aqui estaremos para animar e para comandar este nosso show. Até amanhã, tá chegando Marcos Rondon com o Agronosso, logo após Ricardo Ortiz e a nossa equipe de jornalistas com o Jornal da Top.

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1: Olá, bom dia, eu sou Marcos Rondon e este é o Boletim AgroNosso. Vamos aos destaques do programa de hoje. A soja recuou em praças de Mato Grosso do Sul. O milho ganhou um real em Dourados e depois ficou estável. A arroba do boi avançou na média estadual. E hoje também nós vamos falar sobre uma notícia do Pantanal que coloca valor econômico na conservação da comida que chega à mesa e também dos negócios e das pessoas que fazem o agro acontecer. Aqui preço tem praça e data e expectativa não vira fato antes da hora. Esse é o Boletim AgroNosso que está começando agora.
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1: No fechamento de 21 de setembro, a soja foi cotada a R$ 149 por saca em Dourados, uma queda de 1,32% na comparação informada pela Granos Corretora. Já em Maracaju, R$ 148 com recuo de 1,33% e Ponta Porã também marcou R$ 148 por saca de 60 quilos da soja. Já a referência de Paranaguá apareceu em R$ 163,50, essa com alta de 0,31%. O retrato é claro, a melhora no porto não chegou da mesma forma às praças sumatogrossenses. Para quem tem soja disponível, a decisão pede olhar para o preço efetivo na sua região, o frete e o custo de manter o grão armazenado. Para quem está preparando a nova safra, a atenção se divide entre comercialização e a condição do plantio também. O fato é o recuo local no último fechamento confirmado. Uma recuperação nos próximos negócios é possibilidade, não preço contratado ainda. E vale lembrar, viu, amigo produtor, Dourados havia chegado a R$ 151 no último dia 17 de setembro, lembra? Pois é, é essa mudança de direção, mais do que uma cotação isolada, que merece acompanhamento do amigo produtor rural.
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2: O milho fechou 22 de setembro a R$ 56 por saca em Dourados, sem variação nesse dia. Em Maracaju e São Gabriel do Oeste, Bandeirantes e Camapuã fechou a R$ 55. Em Campo Grande e Sidrolândia, R$ 54 por saca de 60 quilos do milho. A cotação de Dourados estava em R$ 55 no dia 17 e passou a R$ 56 no último dia 21. Portanto, houve um avanço recente seguido de estabilidade, ou seja, não é uma nova alta no fechamento de ontem. Por exemplo, tá? Para o produtor, esse um real, ele precisa entrar aí na conta junto com a armazenagem e também com a entrega. Para quem compra o grão, cada movimento importa no custo da ração e também da operação industrial. É aí que uma cotação aparentemente pequena ganha peso no negócio. O preço de R$ 56 está confirmado. A sustentação desse patamar nos próximos dias dependerá das ofertas e da disposição dos compradores. O que merece atenção agora é se a aparecem negócios nesse valor e em que condições de prazo e também de retirada. Fique de ouvidos atentos aqui no Boletim Agronosso, amigo produtor.
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2: A cotação do sistema Famasul para o último dia 21 de setembro apontou o boi gordo a R$ 342,33 por arroba na média aqui no Mato Grosso do Sul, coluna de valor sem o Fundo Rural. Em 18 de setembro, a mesma referência era de R$ 340,86. Na região sul, o levantamento marcou R$ 344,30 no último dia 21. Os valores variam de acordo com a região e as condições da negociação. É uma alta confirmada na média no estado de Mato Grosso do Sul. Na mesa de negociação, porém, o pecuarista precisa conferir categoria, acabamento, prazo de pagamento e a referência tributária usada na proposta. A média ajuda a medir o mercado, não substitui a oferta feita pelo frigorífico para o seu lote. Do lado de fora da porteira, o portal DBO e o portal Agronosso destacam juntos que compradores em São Paulo priorizam o consumo de estoques em dias mais recentes. Isso não determina por si só o preço aqui no Mato Grosso do Sul. O sinal a acompanhar aqui continua sendo a necessidade de compra das indústrias diante da oferta de animais terminados, amigo produtor.
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2: Vamos então ao panorama de notícias do agronegócio. Uma notícia importante vem do Pantanal. Segundo reportagem publicada pelo portal DBO em 18 de setembro, Mato Grosso do Sul iniciou pagamentos por serviços ambientais a produtores que conservam vegetação nativa além da reserva legal obrigatória. O programa prevê 7 milhões em pagamentos em 2026 e pode chegar a R$ 100 mil por ano por propriedade conforme as regras de participação. Há uma distinção decisiva. 7 milhões é o montante anunciado para o ano. Não significa que todo esse valor já foi pago até agora. A reportagem confirma o início dos pagamentos. Para o produtor do Pantanal, é um movimento que merece atenção porque reconhece economicamente uma conservação que já faz parte da gestão da propriedade. Para entrar nessa conta, é preciso verificar os critérios do programa e a área elegível. Preservação tem responsabilidade, documentação e custo. Quando há remuneração por um serviço comprovado, ela também pode integrar, inclusive, o planejamento da propriedade, amigo.
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2: Prioridade à mesa. Quem compra carne, óleo, ovos e uma refeição pronta costuma ver um preço na prateleira. Antes dele houve produção, transporte, processamento, armazenamento e venda. Por isso, a alta da arroba não se transforma automaticamente no percentual de alta da carne. Assim como a cotação da soja também não define sozinha o preço do óleo de soja. São mercados ligados, mas cada etapa tem seus custos e seu tempo. Essa ligação aparece com força no milho. Ele é a receita para quem produz o grão e custo para quem alimenta aves, suínos e outros animais. E no fechamento confirmado de 22 de setembro, por exemplo, Dourados registrou R$56 por saca. É um dado concreto para os dois lados dessa conversa. E quando falamos dos produtos que chegam à mesa, falamos também de trabalho rural, do frete, da indústria, comércio e o poder de compra das famílias. Entender a cadeia inteira ajuda a discutir preços com mais precisão e a reconhecer quem participa dela.
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2: Hoje os números contaram histórias diferentes. A soja perdeu força nas praças locais, o milho sustentou o último avanço em Dourados, o boi subiu na média estadual e a conservação no Pantanal entrou de forma concreta na discussão sobre renda. O trabalho de quem forma o agro é ligar cada dado à decisão que ele ajuda a tomar e dizer com clareza quando ainda não há resposta fechada. Eu sou Marcos Rondon, você ouviu o Boletim AgroNosso aqui na Rede Top FM e ao longo do dia acompanhe as atualizações no portal AgroNosso. 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

0: 7:05.
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2: Bom dia, Campo Grande. Bom dia, Mato Grosso do Sul. São 7:06. Começa mais uma edição do Jornal da Top, integrando o interior de Mato Grosso do Sul pela rede Top FM por intermédio de Campo Grande 88,9, apoio do site Chapadão 360. Estamos em Camapã 90,9, Caracol 102,3, Glória de Dourados 98,9, pelo YouTube você nos vê através da rede Top FM oficial e também pelo Instagram e o nosso canal direto através da internet topfm.top.
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3: Venezuelanos protestam contra a presença de Delcy na ONU.
2: Violência política contra mulheres cresce 11 vezes.
3: Receita abre consulta a lote residual do imposto de renda.
2: Torres de 4G avançam nas rodovias de Mato Grosso do Sul.
3: Intervenção aponta crise financeira no consórcio Guaicurus.
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2: São 7:07. Bom dia, Mirtes Ramos. Previsão do tempo para esse 23 de setembro.
3: Bom dia, Ricardo. Bom dia aos nossos ouvintes. De acordo com o Instituto Nacional de Meteorologia, a influência da frente fria mantém instabilidades no sul, leste e na região central de Mato Grosso do Sul desde as primeiras horas do dia, com chuva moderada a forte e risco de temporais isolados.
2: No decorrer do dia, o tempo começa a se estabilizar com diminuição da chuva e aumento também das aberturas do sol e em Campo Grande o dia terá sol com muitas nuvens durante o dia e períodos do céu nublado e à noite muitas nuvens permanecem.
3: Já na quinta-feira o tempo volta a ficar firme em Mato Grosso do Sul com o avanço de uma massa de ar seco. Sol predomina e as condições de chuva diminuem em todo o estado e as temperaturas voltam a subir.
2: Em Campo Grande a temperatura deve variar entre 17 e 27 graus.
3: Em Camapuã, mínima de 17, máxima de 28 graus.
2: Caracol, mínima de 14, máxima de 25.
3: E Glória de Dourados, mínima de 15, máxima de 25 graus.
2: São 7:08. Bom dia. Você que está nos dando essa carona, amiga. Então, um ótimo dia para você, um bom trabalho. Vamos juntos aí até as 8 da manhã nessa edição. Datas comemorativas, Mirtes, hoje, nesse dia 23.
3: Olha, neste dia 23 nós temos aí o dia de combate ao estresse. Também o dia do técnico industrial e do técnico em edificações. Uhum. É dia do sorvete.
2: Olha.
3: Dia do soldador. Hoje também é o dia dos filhos. Que não é uma data oficial, né? E é comemorada também no dia 5 de abril, inspirada numa tradição portuguesa de dedicar aí um tempo exclusivo aos filhos.
2: Olha só.
3: Dia Internacional das Linguagens de Sinais, né? Para conscientizar sobre a importância, né, deste idioma para a inclusão Libras. Dos surdos, isso mesmo, Libras. E Dia Internacional contra a Exploração Sexual e o Tráfico de Mulheres e Crianças. Essa data reforça a importância da prevenção, do enfrentamento e da denúncia também pelo Disque 100.
2: São 7:09, por isso nosso diretor chegou bem sorridente. É o dia do quê? De combate ao estresse?
3: De combate ao estresse.
4: Eu bem. Não sou estressado.
2: Bom dia. Bom dia, Tony Bueno.
4: Bom dia, bom dia. Hoje já demos bastante risada, né? Aqui na entrada do cafezinho, João Bosco. Eu acho que essa questão de você sorrir é importante, né? Eu gosto muito do humor. Quem convive comigo sabe que tem umas piadinhas sem graça, né?
2: Relevamos, né? Porque chefe vai fazer o quê?
5: A gente vai
4: Mas assim, eu acho que sorrir e combater o estresse, ela é muito importante. A vida, ela é séria, né? Uhum. Mas você tem que ter seus momentos de descontração, de sorrir, descontrair, porque se você ficar bitolado ali só no, né? Aí você vai acabar estragando a sua saúde. É. Sorria, faça esse combate ao estresse.
2: Muito bem, 7:10 antes do Tony fazer os seus comentários, venezuelanos protestam contra a presença de Delcy na ONU.
3: São informações da CNN, cerca de 50 venezuelanos protestaram na última terça-feira em Caracas contra a participação da presidente interina Delcy Rodrigues na Assembleia Geral da ONU em Nova York. Os manifestantes disseram que ela não representa o país e defenderam a realização de eleições.
2: Um protesto ocorreu em frente à sede do Programa das Nações Unidas para o Desenvolvimento, e os participantes também criticaram o apoio dos Estados Unidos ao atual governo e acusaram a ONU de legitimar Rodrigues.
3: Delcy assumiu a presidência interina em janeiro, depois de Nicolás Maduro foi capturado por forças dos Estados Unidos, e desde então o governo vem buscando restabelecer as relações com governos e organizações internacionais.
2: Em Nova York, Delcy Rodrigues já se reuniu com representantes do FMI e outras instituições e foi recebida pelo secretário-geral da ONU, o Antônio Guterres, e ela tem o encontro previsto com o Donald Trump e discurso na Assembleia Geral nesta quarta-feira. Tony Ueno.
4: Olha, fiquei muito feliz com o pronunciamento do presidente Lula na ONU, defendendo o diálogo, a democracia, defendendo o fim das guerras. Agora, o governo americano, ele depende das guerras para movimentar a economia. Então, ele precisa provocar as guerras, né? Para poder vender armas, né? Por exemplo, as armas que entram no Brasil, 90% são todas dos Estados Unidos. Então, ele é um país que ele vive do comércio de armas, né? Para poder matar pessoas. Quanto mais pessoas o governo americano aí conseguir provocar em guerras para que pessoas morram com as suas armas, eles vão estar faturando financeiramente. Essa é a realidade, não tem outra tradução. Então, eles mantêm aí, para ter uma ideia, o próprio governo americano, no discurso, disse que investiu US$1,5 trilhão de dólares em novos equipamentos, em novos métodos de defesa, né? Então, isso inclui aí a produção de armas, e quando você provoca a produção de armas, você precisa de promover guerras para poder vender essas armas, né? Então, é um comércio que é assim que defende o governo americano. O diálogo para o governo americano não interessa, né? Porque se tiver paz, as fábricas americanas aí de armamento vão acabar fechando, né? E neste momento a indústria bélica está faturando como nunca nos Estados Unidos. São várias guerras que temos aí no planeta. Por um outro lado, em relação ao Brasil, nós temos aí um discurso que eu estava esperando por este momento, que essa discussão chegasse aos presidenciáveis, que é em relação às bets, né? É uma vergonha hoje para o Brasil, as bets destruindo famílias, destruindo aí pessoas que precisam aí sobreviver, e muitas vezes colocam um dinheirinho lá, doa, né? Faz essa doação aí para as empresas de bets no Brasil e acaba não ganhando, né? O algoritmo é programado para retirar o dinheiro das pessoas. Eu espero que essa discussão chegue também à Assembleia Legislativa, à Câmara Federal, no Senado, para que nós possamos ter regras, né? Eu acho que não é proibido, mas tem que ter regras muito claras. E hoje, por exemplo, você não consegue fazer uma auditoria eficaz dentro aí de uma empresa de bet, né? Porque os algoritmos, eles mudam constantemente, que é justamente para tirar o dinheiro das pessoas. Eu espero que apareçam aí propostas e assim a gente possa iniciar o ano que vem com novas regras em relação às bets. Por exemplo, eu, a minha opinião particular, eu acredito que não poderia ter o patrocínio de bets nos jogos de futebol, como é o cigarro, como é bebida, que não pode. Por quê? Porque ele é viciante, né? E retiram dinheiro das pessoas de uma forma bruta e acaba prejudicando a economia nacional. Na China e muitos países aí já adotaram a extinção desses jogos. No Brasil é permitido, mas nós temos que ter regras mais claras para que as pessoas possam preservar aí o seu patrimônio, o seu dinheirinho.
2: 7:16, a NTT suspende temporariamente os testes de controle de velocidade média nas rodovias. Quem tem informação é a Fabiola Altran.
0: Suspensos temporariamente os testes de controle de velocidade média em rodovias federais concedidas. A decisão da Agência Nacional de Transportes Terrestres é para a realização de análises técnicas e ajustes nos procedimentos operacionais, na sinalização e na comunicação com os usuários. De acordo com a NTT, os próximos passos do projeto serão divulgados depois da conclusão das avaliações. A agência também informou que nenhum motorista foi autuado, multado ou penalizado com base no sistema, que calcula a velocidade média de um veículo entre dois pontos de uma estrada. Esse controle é diferente do modelo de radar que verifica a velocidade de um veículo em um único ponto da rodovia. Neste novo formato, é considerada a distância percorrida e o tempo gasto pelo veículo entre dois pontos de monitoramento. Assim, é calculada a velocidade média no trecho. Da Rádio 2, Fabio Altran.
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2: São 7:17, trazendo informação em tempo real e você também participando através do 67992188550. Pode colocar aí a sua opinião, né? O que está acontecendo no teu bairro, na tua cidade, na tua vila. Vamos estar aí também transmitindo através da nossa, do nosso Jornal da Top ao vivo. 7:18. Violência política contra mulheres cresce 11 vezes, Mirtes.
3: 11 vezes, Ricardo. São informações da Agência Brasil e o número de processos por violência política de gênero aumentou mais de 11 vezes em 4 anos. Segundo o Tribunal Superior Eleitoral, foram 15 processos encaminhados à Justiça Eleitoral em 2022. Em 2026, até setembro, já são 177.
2: Os casos envolvem diferentes formas de violência, como ameaças, intimidação, ataques à honra e perseguição. Desde 2018, o Ministério Público Federal registrou aí 436 denúncias com violências de moral e psicológica entre as ocorrências mais frequentes.
3: Diante desse cenário, o TSE e o Ministério Público Federal lançaram ontem a campanha Política e Substantivo Feminino para conscientizar a sociedade e combater a violência contra as mulheres que participam da vida política.
2: Durante o lançamento, entidades também entregaram ao TSE uma carta com relatos de ameaças de morte, violência sexual, ataques racistas e perseguições contra candidatas, especialmente mulheres negras e LGBTs. A violência política de gênero é crime no Brasil desde 2021. São 7:19. Vamos fazer o seguinte, rapidão pro break e voltamos com a nossa entrevista do dia.
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0: 7h27. 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
2: São 7h27, trazendo aí a sua participação através do 67992188550. Estamos aí integrando o interior de Mato Grosso do Sul pela rede Top FM, Campo Grande 88,9, apoio do site Chapadão 360. Estamos em Camapuã 90,9, Caracol 102,3, Glória de Dourados 98,9, através do YouTube pela rede Top FM Oficial e também o nosso canal oficial Top FM ponto top. Vamos à nossa entrevista do dia.
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2: Hoje o nosso entrevistado é Pedro Pedrossian Neto. Nasceu em Campo Grande, é economista e político, formado em ciências econômicas e mestre em economia pela PUC de São Paulo, onde também atuou como professor. Trabalhou na área de economia internacional da Fiesp e foi secretário adjunto de desenvolvimento da produção de Mato Grosso do Sul. Em Campo Grande, exerceu o cargo de secretário de finanças e planejamento de 2017 a 2022. Foi eleito deputado estadual por Mato Grosso do Sul em 2022, iniciando o mandato em fevereiro de 2023. É neto do ex-governador Pedro Pedrossian e tem atuação parlamentar voltada a temas de economia, gestão pública e desenvolvimento regional. Pedrossian Neto, bom dia, seja bem-vindo aos estúdios da Top FM.
3: Bom dia, uma alegria muito grande estar aqui com você, com toda a nossa equipe aqui da Top, e começar parabenizando pelo trabalho de vocês. O trabalho da rádio tem crescido demais, a gente está escutando, está liderando a audiência. Uma alegria estar aqui com vocês. Bom dia.
2: Olha só, bom dia. Mirtz.
4: Bom, deputado, a gente começa perguntando, o senhor como economista, também foi secretário de finanças aqui da capital, que avaliação o senhor faz da situação fiscal do Mato Grosso do Sul, a situação atual?
3: Olha, a situação do Mato Grosso do Sul, ela já esteve, em alguns anos atrás, numa posição um pouco mais tranquila, porque houve um aumento grande da base arrecadatória, porque o Estado vem num ritmo de crescimento econômico bastante elevado. Se você for pegar a média histórica do Mato Grosso do Sul, nunca caiu de um crescimento de 6% ao ano. Então, isso permitiu que a atividade econômica crescesse com a industrialização, com a expansão do agro, com o aumento da base exportadora e, com isso, a possibilidade do orçamento público crescer com base, sem necessariamente aumentar a carga tributária, que de fato não aumentou a alíquota, ela conseguiu ter uma arrecadação suficiente para que o orçamento público aumentasse. Só para você ter uma ideia, nós tivemos aí em 2020, o orçamento estava na ordem de 15,8 bilhões de reais. Se você for pegar aqui nos últimos anos, né? Agora a LOA do ano passado, nós tivemos mais de 10 bilhões acima desse valor aqui. O último estava em 27 bi. Uhum. Então, quer dizer, em pouco menos de 6 anos, nós estamos falando aí de 12 bilhões a mais no orçamento do Mato Grosso do Sul, de crescimento por conta do Mato Grosso do Sul que vem crescendo. Ocorre que se você for olhar nos últimos anos, algumas coisas não aconteceram, o ritmo da despesa e do investimento e de outras coisas não cresceram no mesmo ritmo. Então, hoje a situação não é tão confortável como era antes, mas eu acredito que ainda esteja sob controle. É como cortar as unhas, você tem que cortar, você tem que fazer isso todos os meses, né? Porque você não pode descuidar. Então, assim, é uma gestão diária que tem que ser feita. É possível melhorar? Sim. Creio que ainda esteja sob controle, muito distante de uma situação como a de Campo Grande, por exemplo, que é bem complicado.
2: Uhum. São 7h31, estamos entrevistando Pedrossian Neto, que é candidato também à eleição de deputado estadual. Deputado, como equilibrar responsabilidade fiscal com investimentos em saúde, educação e infraestrutura?
3: Olha, a grande pressão que existe hoje em dia no gestor público é justamente sobre esses gastos, que são os gastos em saúde e os gastos em educação. Por quê? Existe uma pressão demográfica muito grande, porque a população vem envelhecendo. Se você pega, por exemplo, hoje, a população em idade ativa no Brasil, ela ainda é maior do que a população em idade inativa. A gente ainda está no chamado bônus demográfico, que é o momento em que o país ainda é considerado jovem. Porém, ao longo da década de 2030, projetam alguns economistas, ocorrerá uma inversão, onde a população em idade inativa, ou seja, aposentados, pensionistas, pessoas fora do mercado de trabalho, serão em quantidade igual ou ligeiramente superior à população em idade ativa. Então a gente vai perder esse chamado bônus demográfico que permitiu com que o país crescesse ao longo do século passado mais acelerado. Então a gente vai ficar numa característica muito próxima ao que existe nos países europeus. O que que aconteceu lá? Esses países envelheceram, mas antes de envelhecerem, eles enriqueceram. Nós aqui, nós vamos envelhecer, mas não teremos atingido o nível de renda per capita que foi verificado, seja na Europa, seja nos Estados Unidos, seja nos países desenvolvidos. Se você for pegar a taxa de fecundidade e o número de filhos por mulher, hoje a gente já está caindo a menos do que 2 filhos por mulher, porque para repor a população, você concorda que uma mulher tem que ter 2 filhos, sim, certo? Para repor a vida dela e a vida do marido, né? Para a população estar estável. Hoje, a taxa de filhos por mulher já está em 1,7. Então, significa que a projeção é que a nossa população vai estabilizar e, eventualmente, até decair depois de 2040. Agora, 2040 é exercício de futurologia, né? O que a gente vê historicamente é essa redução. Se você for pegar na década de 50, de 60, as mulheres tinham mais de 4, às vezes até 5 filhos por mulher. Isso é uma tendência mundial, no Brasil tem acontecido também. E por que que eu tô colocando isso? Haverá uma modificação do padrão demográfico da população brasileira. Ao acontecer isso, uma série de outras coisas acontecem. De um lado, pressão na Previdência. Então a Previdência se tornará progressivamente um problema maior para o Estado brasileiro, não para o Estado do Mato Grosso, mas o Estado brasileiro como um todo, tal como é nos países desenvolvidos. A pressão para os serviços de saúde também será mais elevada, porque na medida que... Ah, e além disso tudo, estou falando de redução da taxa de fecundidade e aumento da expectativa de vida. Cada ano que você adiciona na expectativa de vida, os gastos em saúde crescem exponencialmente. Por quê? São nos últimos anos de vida que você tem doenças mais complicadas, por exemplo, Alzheimer, Parkinson, a incidência de vários cânceres, etc. e tal, doenças que são típicas da velhice. Então, na medida que você vai adicionando alguns anos, você vai aumentando muito a demanda por gastos de saúde. E além disso tudo, você tem uma série de inovações tecnológicas na área da saúde que demandam também muitos recursos. Só para mencionar, a parte oncológica dos gastos em saúde são os mais elevados, certo? E as pessoas, como no Brasil a gente tem um acesso universalizado à saúde, porque a nossa Constituição é clara, né? Ela diz: a saúde é um direito de todos, uma obrigação do Estado brasileiro. Então, um SUS universal, ao mesmo tempo vivendo com uma pressão demográfica e envelhecimento, faz com que o Estado seja demandado progressivamente mais a fazer investimentos na área de saúde. Então, essa é uma solução que ainda não está colocada ainda no Brasil, aliás, no Brasil e no mundo, tá? E além disso tudo, você pega, nós temos um SUS que precisa ser melhorado, um SUS que precisa ter uma série de indicadores e marcadores de eficiência, de produtividade, de gestão. Então, esse é o grande desafio, acho que hoje, dos gestores. Se você for pegar os prefeitos, a obrigação constitucional que o prefeito tem que fazer é... Todo prefeito tem que investir no mínimo 15% da receita corrente líquida em saúde e 25% em educação. Não tem nenhuma prefeitura do Mato Grosso do Sul que invista 15%. Todas estão acima de 20%. Tem alguns municípios que estão gastando mais do que 30% da receita corrente líquida em saúde. Ou seja, estão gastando o dobro da obrigação constitucional. A Constituição manda 15%, os prefeitos já estão sendo pressionados a investir 30%. Então, isso é como sustentar isso é o grande desafio. Parte da solução, eficiência, discutir o SUS. Eu sou da visão de que o SUS tem que continuar sendo gratuito, universal. Contudo, todavia, nós temos que sempre melhorar a gestão para que a saúde chegue na ponta.
2: Muito bem, 7:37, Mirtes, uma aula de economia, né?
4: Sim, muito, gente.
2: Muito legal.
4: Eu que tenho dificuldade com esse assunto, fica muito mais claro.
2: Claro.
4: Bom, o senhor está buscando a reeleição.
3: Sim.
4: Né? Que projeto do seu mandato o senhor acha que é importante que o eleitor conheça, né, antes de decidir o voto?
3: Bom, já que a gente falou de saúde, eu quero falar sobre esse que para mim é um carro-chefe do nosso mandato, porque muitos parlamentares usam as emendas a emenda parlamentar dos deputados, que é aquele recurso que a gente tem para investir, a meu ver, investimentos não tão efetivos, em alguns casos até supérfluos. Eu estou colocando as nossas emendas parlamentares 100% na área da saúde, mas eu não mando simplesmente um PIX para o prefeito com dinheiro sem uma programação. A gente está mandando um recurso com, digamos assim, carimbado para fazer o maior programa de cirurgias já feito na história do Mato Grosso do Sul por um deputado estadual. E nós estamos fazendo um programa com 8 milhões de reais de investimentos. Onde que está acontecendo? Está acontecendo em Miranda, Bela Vista, Nova Alvorada, agora entra Paranaíba e São Gabriel. Você tem uma ideia, nossas emendas parlamentares dos estaduais são de 4 milhões de reais por ano. Não é muita coisa. A gente pode até achar que é muito, mas para o estado de Mato Grosso do Sul não é muito. Então a gente está pegando todas as nossas emendas, colocando nesse programa, que é um grande mutirão de cirurgias, com parceria também com o Senado Federal, para que nós possamos ampliar isso. Hoje está em 8 milhões. Só para você ter uma ideia, o Mais Saúde Menos Fila é da ordem de 50 a 55 milhões de

0: atual, Pedro Lucian Neto.
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1: 7h46.
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0: 7:46. Voltamos ao vivo com o Jornal da Top. E o nosso entrevistado hoje, Pedro Cian Neto, deputado estadual, e aí também na pretensão, né? E candidato à reeleição. Deputado, o senhor estava falando justamente sobre, para concluir, né? Aquele exemplo que o senhor estava falando sobre saúde.
1: Eu estava falando que no nosso mandato a gente utilizou a maior parte das nossas emendas parlamentares para fazer um grande programa de cirurgias. Que acho que quando você está falando sobre isso, com certeza absoluta, as pessoas que estão nos escutando falam: puxa, eu preciso de uma cirurgia. E principalmente as ortopédicas, que são um grande gargalo.
0: Sim.
1: E aí a gente está levando para o interior, porque é necessário fazer regionalização da saúde. Aliás, eu queria até dizer que na ideia do ano que vem, a gente quer trazer aqui para Campo Grande, ver algum hospital que possa fazer isso e trazer aqui dentro da capital. Mas o que nós estamos fazendo? Inúmeros casos, por exemplo, o pé torto congênito, o gurizinho nasce com o pezinho virado, você não operar com 1, 2, 3 anos, usa a cadeira de roda, resta a vida. Né? Então a gente está resolvendo, são centenas de casos assim, casos de polidactilia, o menino nasce com 6 dedos na mão, 6 dedos no pé. Lá em Miranda é muito comum, inclusive tem maior incidência em indígenas. Então a gente está fazendo isso. Por exemplo, o joelho, ligamento cruzado no joelho. Eu já estou virando quase ortopedista. Então, você imagina, tem gente que tem dor crônica. O cara às vezes tem 30 e poucos anos de idade, não consegue trabalhar, está ali, precisa do INSS porque não consegue uma cirurgia. E a gente está fazendo e está ajudando as pessoas. Esses dias atrás, o cara precisava fazer uma remoção de um pino no braço, com dor crônica, toma remédio todos os dias. E anos esperando, fizemos a remoção. Então, isso tudo está acontecendo no interior e está transformando a vida das pessoas. Realmente é muito gratificante você ver, são mais de 4 mil pessoas atendidas já. Então, esse sim é um projeto que realmente está mudando a vida das pessoas, tá? Então, esse mutirão de saúde é um grande carro-chefe.
0: Muito bem, 7:48, queremos aqui agradecer, né, a sua participação, a entrevista, e deixar os nossos microfones à sua disposição para a tua mensagem, já pedir, né? Voto já, que você está na reeleição.
1: Olha, a gente fez um mandato de 4 anos, acho que bastante plural, muitas coisas aconteceram, a gente trabalhou com o programa das cirurgias, fizemos lei de defesa das mulheres, cadastro dos agressores, nós fizemos leis que estabeleciam obrigatoriedade para essas indústrias incentivadas no Mato Grosso do Sul, que colocassem 1% no imposto de renda da pessoa jurídica, do fundo da criança, do adolescente, 1% no idoso, 1% no esporte, 1% na cultura, lei da nossa autoria. 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
1: Muito bem, essa foi a nossa entrevista do dia, 7:50, ele que é economista, olha essa daqui, deputado. Brasil ainda é o país que registra o juro real mais alto do mundo. Quem tem essa informação é a Milena Abreu.
2: O Comitê de Política Monetária do Banco Central, o Copom, decidiu na semana passada reduzir a Selic em mais 0,25 ponto percentual. E a taxa foi fixada em 13,75% ao ano. A Selic, você já sabe, é considerada os juros básicos da economia brasileira. E mesmo com o corte, o Brasil se mantém na liderança no ranking dos países com juros reais mais altos. Falando de uma forma simples, o juro real é a taxa básica de juros da economia, que são os juros nominais, ou neste caso, a Selic, menos a inflação que é esperada para os próximos 12 meses. Segundo cálculos realizados por um portal especializado em finanças, o juro real no Brasil hoje é de 8,45% ao ano. Em segundo lugar está a Rússia, que marca 6,79%. A Colômbia aparece na terceira colocação com juros reais de 6,33%, pouca coisa a mais que os 6,25% registrados na Turquia. Quando a projeção da inflação não entra na conta, ou seja, em termos nominais, o Brasil aparece na quarta posição. Os países que têm os juros nominais maiores que 13,75% ao ano são a Turquia, com 37%, Argentina, com juros nominais de 29%, e Rússia, que marca 14%. Da Rádio 2, Milena Abreu.
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1: São 7:52, trazendo informação em tempo real. Vamos lá trazer mais manchetes, Mirtz.
4: Pois é, Ricardo, a gente tem aqui, olha, que a Receita abre o consulta lote residual do imposto de renda. Essa informação também é da Agência Brasil, e hoje, às 9 horas da manhã, né? A consulta ao lote residual da restituição do imposto de renda será aberta. Ao todo, 412.186 contribuintes vão receber 1,26 bilhão. O pagamento será feito até o dia 30 de setembro. O lote inclui contribuintes que entregaram a declaração de 2026 fora do prazo ou regularizaram pendências, além de restituições de anos anteriores que estavam retidas na malha fina. Para saber se você está entre os contemplados, o contribuinte deve acessar a página de consulta à restituição da Receita Federal, informar o CPF, a data de nascimento e selecionar o exercício 2026. A consulta também pode ser feita pelo serviço Meu Imposto de Renda. Se houver alguma pendência, o contribuinte poderá verificar a situação da declaração e, quando necessário, enviar uma declaração retificadora.
1: São 7:53. Você também pode participar conosco através do 67992188550, onde vem interagindo, né? Um abraço aí pro pessoal de Glória de Dourados, Camapuã, Caracol, que nos acompanha ao vivo no Jornal da Top e nessa primeira edição. Torres de 4G avançam nas rodovias de Mato Grosso do Sul. Boa notícia, né, Mirtz?
4: Boa notícia. A implantação de 82 torres para ampliar a cobertura de telefonia móvel 4G, né, nas rodovias administrada pela Caminhos da Celulose está em andamento. Segundo a concessionária, 69 estruturas, o equivalente a 84% do total previsto, já estão em etapas de construção ou instalação dos equipamentos.
1: Até setembro, 15 torres tiveram as estruturas concluídas. Elas estão distribuídas pelas 5 rodovias que integram a concessão: BR-262, BR-267, MS-040, MS-338 e MS-395.
4: A infraestrutura civil necessária para a implantação das torres também avança com 40% dos serviços concluídos. Essa etapa inclui a execução das fundações, instalação das ferragens que dão suporte às estruturas.
1: A nova rede deverá atender aos 870 quilômetros de rodovias administrados pela concessionária, ampliando a comunicação dos usuários e dando suporte ao sistema.

0: sistemas operacionais e tecnológicos utilizados nas estradas. Isso, Mirtz, talvez seja bobeira para quem, mas torres em plena estrada, em plena rodovia, mas é fundamental para a comunicação, onde você sai daqui de Campo Grande, vai para Três Lagoas, você fica incomunicável na rodovia, ou vai daqui para o norte, né?
1: Digamos,
0: para o Mato Grosso. Importante demais isso.
1: Muito importante. Você já passou por estradas onde tem comunicação nenhuma,
0: já,
1: nem sinal do celular? Eu falo, gente, se acontece alguma coisa aqui, como é que a gente pede socorro?
0: O lado escuro da lua, você não consegue nenhum tipo de comunicação.
1: E a gente sabe o quanto esse serviço é importante.
0: Então, quer dizer, para nós hoje, sul-mato-grossenses, é um avanço danado quando você entra, inclusive, ali, vai por rodovia, você entrou no estado de São Paulo ou Goiás, você já percebe que durante o seu trajeto você já tem a comunicação.
1: Isso. O fluxo segue.
0: Bom, são 7:56. Temos também informação da interdição, aponta que crise financeira no consórcio Guaicurus.
1: Ah, essa história vai longe.
0: Novela.
1: É uma novela. Sem fim. A intervenção no consórcio Guaicurus, responsável pelo transporte coletivo de Campo Grande, identificou irregularidades financeiras e operacionais e apontou o risco de uma nova paralisação do sistema. O relatório parcial foi entregado ontem, né, à Prefeitura e à Câmara Municipal.
0: Segundo o documento, em junho, o consórcio tinha R$ 415 mil em caixa, enquanto precisava mais de R$ 1 milhão para pagamento dos salários, mas também foram apontados dívidas com fornecedores de combustível, impostos e problemas na frota, que tem idade média de 10 anos a mais.
1: O relatório ainda cita queda no número de passageiros e afirma que nenhum dos 11 indicadores de desempenho previstos no contrato era efetivamente calculado. Os interventores destacam que eventuais custos decorrentes da ineficiência de gestão não devem ser repassados aos usuários ou ao município.
0: O consórcio Guaicurus contestou as conclusões e afirmou que a crise e consequência do desequilíbrio econômico financeiro do contrato, que segundo a empresa inclui a falta de revisões contratuais e problemas no pagamento de subsídios pela prefeitura, e a intervenção continua e uma auditoria externa será realizada antes do relatório final, Mirtz. E aí?
1: Então, e aí que nada mudou mesmo com essa intervenção. Né? Para quem pega um ônibus, a gente sabe que os reforços nem sempre estão disponíveis, são alguns dias da semana. Acho que discute-se ainda aí o aumento das passagens, mas que mudança a gente vê? Nenhuma. Né? Pelo contrário, os ônibus continuam velhos, não vão ser trocados. A gente espera que haja aí realmente uma mudança e que algo aconteça. E agora eu acho que realmente há uma má administração, queda no número de usuários. Lógico, gente, a gente tem Uber, a gente tem outras formas de locomoção, e o consórcio, que é uma empresa tão grande, não estudou isso?
0: Uhum.
1: Não teve um planejamento? Então, é realmente assim, uma falta de gestão, né? Falta de administração dos recursos, porque você tem que estudar todas essas possibilidades. As coisas mudam, né? O transporte muda, a cidade muda, o usuário muda, e a gente está vendo que não há uma mudança, infelizmente, nesse transporte, que é ineficiente, que é precário, que é caro, que não atende às necessidades da população.
0: Ou seja, a novela continua.
1: A novela continua.
0: 7:59, e assim encerramos mais uma edição do nosso Jornal da Top, agradecendo a Bruna, a Osney, a Mirtz Ramos, ao Tony Ueno, a você que nos deu a bela companhia nesta manhã, trazendo aí também informações, novas informações no Jornal da Top, segunda edição. Eu quero encerrar essa edição da seguinte forma: as tuas mãos. Ela está preparada para o quê? Muitas vezes, algumas pegam em armas, outras pegam em outras mãos, um sinal de cumprimento. Eu quero dizer a você que os 5 dedos, quando você aponta para alguém, no dedo indicador, você está apontando 1 para a pessoa, 3 para você e o dedo polegar para Deus. Pense nisso. Antes de acusar, antes de contestar, utilize as tuas mãos para um abraço, um aperto de mão e tudo aquilo que possa fazer, ou até mesmo carinho. A tua mão é responsável. responsável por esse momento. Que todos os dias você possa dizer: tô feliz,
1: tô na top.
0: Bom dia.
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6: 8 e 6.

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Bom dia, bom dia, bom dia. Olha, Camapuã com o jeitinho de chuva de novo, minha gente. Friozinho outra vez. Como é que a Fabi sara dessa gripe? Como é que a Fabi sara dessa garganta? Não tem jeito, não tem jeito. Já tentei de tudo, viu? E olha que eu tomei uma injeção super top, que melhorou e muito aí a minha vida, viu? Mas a questão é conseguir permanecer, né? A voz sempre tá embargando, sempre aquela tosse contínua. Gente, se cuida, viu? Vitamina C, se hidrate, toma bastante água, cuide do seu bem mais precioso que é a vida, tá bom? Eu começo a nossa programação de hoje, dia 23 de setembro de 2026, um dia lindo, maravilhoso, de quarta-feira, né? Quartou com o quê? De quase quinta. Não é quinta, mas é quase. Então, excelente manhã para você que está no seu trabalho, você que está passando pela nossa cidade, você que, assim como eu, amanheceu com aquela energia positiva, com o coração grato a Deus por todas as bênçãos recebidas, que você tenha aí uma manhã espetacular, uma quarta-feira cheia de emoções positivas e, claro, de muita, mas muita alegria também, né? A galera do comércio, muito bom dia para você, você que está aí com seu comércio aberto desde cedinho, assim como a todos nós, né? Trabalhando na luta, buscando melhorias, né? Que papai do céu venha abençoar as suas vendas. Alô, galera da Agropuã, meu amigo Adriano, bom dia, excelente manhã para você. Agropuã Pet e Garden também, viu, gente? Vou falar um negócio para vocês. Eu fiquei sabendo que chegou umas mudas de flores, mulheres, amigas, olha, tem que contar, não tem jeito, né? Esse tipo de segredo a gente não guarda. Bom dia aí a todos da Agropuã, bom dia. Vamos que vamos, minha gente. Já chegando o pedido musical por aqui. Excelente manhã pra vocês aí das fazendas também, que estão com o radinho ligado desde cedinho. Eu começo com Isadora Pompeu, agradecendo sempre, né? Pra que as bênçãos continuem chegando em nossas vidas, né? Bênçãos que não tem fim, é o que eu desejo pra você. 8:09 na top. Bom dia, excelente quarta-feira. Que Deus te abençoe. Abençoe, excelente semana, que papai do céu esteja contigo, onde quer que você esteja, viu? E vamos ficar junto até às 10 da manhã, aqui no Manhã da Top. 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
10: 8:23.

0: Estou na Top, Felipe Araújo. Coisa é, Rodolfo, você não merece eu. Você merece a pessoa que eu vou virar. Agora, quem é? Aí é uma caixinha de surpresa, né? Deixa eu mandar beijo. Bom dia, bom dia.
1: Bom dia, minha amiga Fabi. Bom dia.
0: Tudo bom?
1: Dia. Eugênio lá do Buritis Alto.
0: Como é que você tá? Eu tô ótima.
1: Aqui tá tudo bom, né, amiga? Graças a Deus.
0: Maravilha.
1: Eu quero colocar o meu nome em pressorteio hoje. Entendeu? Aí, se for possível, eu quero ouvir uma música. Pera lá, Joaquim Emanuel. Casa Amarela, minha querida amiga. Pra você um forte abraço, beijo no coração, amiga.
0: Casa Amarela, eu vou ter com Guilherme Santiago. Munhoz Mariano, com Fred Fabrício, com Fred Gustavo, aliás. Mas com essa dupla aí eu não vou ter não, viu? Vou mandar com o Guilherme Santiago pra você. Beijo no seu coração. Bom dia!
2: Olá, bom dia, bom dia. Olá, Fabi. Quartou, hein? Não faz quartou, hein? Fabi, é de bem ser sorteio pra meu nome no sorteio. Tá com as modas aí do Rick Renner e pra mim aí. Eu gostava muito das músicas deles.
0: É. Rick Renner. Verdade, né?
2: As músicas do Rick Renner pra mim. Falou, minha amiga.
0: Tá certo. Verdade, gata. Olha, sinceramente, um timbre único, né? Um dos timbres mais lindos aí do sertanejão, né? Uma perca significativa pro sertanejo. Porque cá entre nós, né? Umas músicas lindas, maravilhosas. O vozeirão maravilhoso que tinha aí o Rick. Do Rick Renner. Eu vou mandar Casa de Caboclo, tá? Pra você, minha linda. Olha só, deixa eu mandar beijo também pro Claudinei, né? Claudinei pediu Galileu. Vai rolar esse hino, é maravilhoso, viu?
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0: 8h36. Tô feliz, tô na top. Essa é doída, viu?

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4: 8:47.
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5: É. História verdadeira, meu compadre.

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Rafa na Top, 9 horas e 7 minutos por aqui. Olha, completando nossa primeira hora de programação. Rose, bom dia pra você, minha linda. A Rose Pereira, Fazenda Vista Alegre, em São Gabriel do Oeste, ligadinha com a gente. Bom dia. Obrigada pela audiência, pelo carinho. Bom dia também pra Janete, colocando o nome dela no sorteio. Dona Lúcia, bom dia, minha querida. Como que está aí na Fazenda também? Dona Helena Alves, Fazenda Corguinho. Maria Regina também, Estância Santo Antônio, bom dia pra vocês aí, obrigada pelo carinho, viu? E olha, quem pediu o Rick Renner, quem pediu foi a Rose, né? Pediu o Rick Renner, a música Nós Dois. Tá valendo, vai curtir. Pediu, curtiu.

0: Sexta na Tap, 9:20 por aqui. Olha, já deu aí, completou nossa primeira hora de programação, mas com muita animação também, né? Deixa eu mandar um alô pro Márcio. Márcio que pede só uma, sempre a mesma. Nunca mais é o nome da canção. 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Mas agora, como havíamos conversado já durante a semana, temos o bate-papo com a galerinha da APAI. Eu recebo hoje com muito carinho, com muita alegria em nossos estúdios, o Danino, né? Ele é coordenador estadual de arte e cultura da FEAPAS MS. Também recebo a Elaine e a Leila, que são professoras da APAI e que estão na organização do festival que vai ocorrer. Danino, bom dia, seja bem-vindo aos estúdios da Top.
1: Bom dia, Fabi, bom dia a todos que nos escutam na Top FM 90.9. Estou muito feliz de estar na cidade de Camapuã para realizar um dos maiores eventos da pessoa com deficiência intelectual e múltipla. Uhum. Amanhã, às 8 horas, tudo 0800. Gente, escuta, gente.
0: Tudo gratuito. Olha tudo que gratuito. Legal. Vai ser muito bacana, né? E assim, a APAI tem um gesto super bacana de cuidado, de amor, de proteção. E isso evidencia através do trabalho das meninas, né? Bom dia pra Elaine, bom dia pra Leila. Sejam bem-vindas.
2: Bom dia, Fabi.
0: Acho que tá desligado. Estão querendo te calar. Agora sim, viu?
3: Bom dia, Fabi. Tudo bem?
0: Tudo bom, graças a Deus.
3: Estamos aqui. Vamos levar várias apresentações das APAIs, uhum, os alunos.
0: Olha,
3: que é nosso amor. Né?
0: Eles estão ansiosos.
3: Muito. E nós também estamos muito ansiosos.
0: Eu imagino. Bom dia também para Elaine. Elaine, bom dia. Seja bem-vinda, querida.
4: Bom dia, Fabi. Obrigada pelo convite. E assim, muito ansiosa, né, para esse evento amanhã. E esperamos, mandamos convite para a cidade inteira, né? Convidamos a população para estar, uhum, amanhã lá prestigiando esse evento.
0: Vai ser maravilhoso. E a minha própria pai?
1: Vai ser no Salão Paroquial da Paróquia, olha, São João Batista.
0: É na matriz, então, né?
1: Isso.
0: Bem no centro, gente. De fácil acesso aí pra galera. Não é de difícil acesso. E vai começar a que horas esse evento, gente?
1: 8 horas da manhã.
0: Tudo.
1: Isso, 8 da manhã. E tem muita coisa legal na programação.
0: Sério, dá pra contar um pouquinho ou tem algumas coisas que são surpresa?
1: Não, dá pra contar. O povo, pela manhã a gente tem a linguagem de música e teatro. Olha que legal. Então, nós estamos com 6 municípios. E no período da tarde, nós, uhum, temos dança e dança folclórica, curta-metragem. Entre esses movimentos, nós temos uma feira criativa, exposição.
0: Dia todo,
1: de arte,
0: então, Danino.
1: Dia todo. De evento com mais de 80 artistas daqui dos municípios da região.
0: Olha que legal. Essa visibilidade para os artistas da região também é algo assim bastante legal, viu? O pessoal sempre pede, né, para estar presente, para ser um pouco prestigiado. Isso é interessante. É interessante mesmo a APAI ter esse olhar clínico para a galera da casa, né? Eu acho isso show de bola. O que mais dá pra gente contar sobre o evento, gente?
1: Neste momento, pra gente, assim, muito importante, e também que depois a Leila possa dizer um pouco o que, uhum, Camapuã tá levando, né? Camapuã tá, sim, levando aí muita coisa legal. O que Camapuã vai estar trazendo pra esse evento?
0: Conta pra gente, Leila, não esconda nada.
3: Com dança, é dança folclórica, que a gente vai com a catira.
0: Olha, é a catira que tá sendo referência,
3: sim,
0: aí, né?
3: Estamos indo com a catira.
0: Que legal.
3: Vai ter a música, teatro, tela, artesanato, uhum, escultura.
0: E as crianças estão ansiosas, né?
3: Muito ansiosas.
0: Tudo esperando o momento certo ali. Vai ser, sim, o dia todo esse evento, vai ser legal. É,
3: vai
0: gratuito,
3: ser muito
0: não
3: bom, maravilhoso. Convidar todos aí que estão ouvindo aí para participar, uhum, para prestigiar nesses eventos.
0: É o primeiro festival aqui em Camapuã?
3: Sim. Aqui em Camapuã é o primeiro.
0: Olha, primeiro de muitos, hein?
1: Com certeza. É interessante dizer que a cidade que recebe, e aí, né, o presidente Danilo, o vice-presidente Assis, a diretora Magnólia.
0: Um abraço pra eles, né?
1: A diretora Magnólia, que é a diretora que está recente na instituição, e vem com esse trabalho na área da educação maravilhoso. E entender para a comunidade de Camapuã também que esse evento, as pessoas assim, vamos assistir a pessoa com deficiência intelectual múltipla, e é um evento de qualidade. E a gente não tem só um teatrinho, só uma musiquinha, só uma dança, mas assim, professores profissionais vêm trabalhando o ano todo com a perspectiva de figurino, de iluminação, e a estrutura que está sendo oferecida
0: dá um trabalhinho
1: aqui,
0: né?
1: No município está impecável.
0: Olha que maravilha.
1: Então a comunidade que vai vir participar vai entender que a qualidade do trabalho realizado é incrível. Então assim, participe com a gente, 0800, amanhã no Salão Paroquial da Matriz, às 8 horas.
0: Às 8 horas da manhã começa.
4: Fabi, sem falar que além das apresentações das APAES, convidamos a banda pra estar lá.
0: A banda.
4: Na abertura, a banda da cidade.
0: A banda do município.
4: E vai ter
0: Vai ser lindo!
4: Isso, vai ter a apresentação do Batilata, lá da assistência, vai ter o balé da COPE.
0: Vai ser super recheado, então, uma programação assim super recheada pra garotada também, né?
1: Incrível, porque é esse convite e essa participação, esse é um processo de inclusão. Quando a gente prepara um ambiente, a gente está preparando para todos, né? Então, para a pessoa com deficiência, para a pessoa sem deficiência, para o idoso. E este ano, Fabi, a gente está trazendo uma linguagem que é 40+. Então, a gente está entendendo também que dentro das instituições da paz, a pessoa que envelhece, ela também tem esse direito de dançar, de fazer teatro, de pintar.
0: Com certeza.
1: E temos muito. Nós vamos ter um senhor que ele ganhou em segundo lugar no cartaz do festival. Ele tem 78 anos. É. 78 anos, ele é de Alcinópolis, então assim, uma figura.
0: Idade é
1: incrível.
0: Só um número, Danilo.
1: Nem interessa, né?
0: Verdade. Essa alegria de espírito, de competição, de tudo mais deles, deixa tudo muito mais lindo, né?
1: Com certeza. E a gente se emociona pela beleza, se emociona pelo profissionalismo. E a PAI é uma empresa, uma marca, onde o Brasil inteiro conhece como referência de acolhimento. Né?
0: Isso
1: então,
0: é
1: Camapuã tem sido referência na estrutura, referência nesse espaço que acolhe. E receber o festival garante essa excelência desse trabalho apaiano.
0: Maravilha, olha, vai ser um evento maravilhoso, é o primeiro festival em Camapuã. Convidar toda a população, né, Danilo? Convidar toda a população para estar presente, para prestigiar essas crianças também que estão se preparando, que estão animadíssimas, né, para esse evento. Então, assim, é um festival que vai trazer aí muita diversão para a garotada também. Não tem idade, como você disse, né? Tem um senhor de 78 anos lá, então, assim. É para toda a galera mesmo, né, Leila? A Leila ia falar algo.
3: Isso, a gente no festival passado, a gente foi a dança folclórica com o Carimbó. A gente passou no regional, que para disputar pro estadual e pro nacional tem que passar em primeiro lugar.
0: Olha,
3: passamos em primeiro.
0: Que responsabilidade.
3: Passamos em primeira e fomos pro estadual em Ponta Porã. E em Ponta Porã ficamos em terceiro lugar.
0: Que legal, olha só.
3: Estadual.
0: Tá vendo? Acabou indo longe.
1: Com certeza.
0: Mas isso também, gente, tem que evidenciar o trabalho dessas meninas, né? Da Elaine, da Leila, de todas as outras cooperadoras que estão lá à frente, cuidando desse projeto, através das crianças também, que não é fácil, a gente sabe que não é fácil lidar com criança, não. Só quem tem criança em casa sabe como funciona, né? Então, assim, parabenizar vocês por essa iniciativa, por esse evento. O Danilo também veio para estar junto, para fazer acontecer. Isso é maravilhoso, né?
1: Com certeza, e agradecer assim a Federação das APAES, que nos auxilia, né? Nosso presidente Antônio José também está conosco aqui, que trabalha com a área da comunicação, que é o Genival. Então nós temos uma equipe pequena, mas uma equipe que se doa e dedica para esse processo todo.
0: Isso é maravilhoso, é uma equipe pequena, mas é uma equipe eficaz, né? Isso que importa. Gente, tem algo mais que vocês queiram evidenciar sobre o evento?
3: E também a gente tá esquecendo, vai
0: não
3: ter
0: esqueça.
3: O boi de sela também que vai estar
0: lá. Olha! O chocolate com a turminha.
3: Sim.
0: Adoro ver eles passando, é lindo demais, né? O projeto Boi de Sela também é um projeto super incrível, viu, Danilo? Você conhece já o projeto?
1: Não conheço, ontem eu fiquei sabendo sobre o projeto, né?
0: É lindo.
1: E a gente entende que também o pessoal da Catira que foi pra Portugal, né?
0: Sim.
1: Pra fazer esse
0: Ariane, Gersel, um abraço pra eles.
1: Isso. E a gente entende que as expressões artísticas da cidade, que é a Catira, que é o Boi de Sela, vem também pra

0: compor esse espaço de arte e cultura da pessoa com deficiência. Aí isso é a inclusão. A gente entende que nada se separa, tudo se constrói junto, um movimento maravilhoso, né?
1: É muito bom mesmo fazer todo o trabalho em conjunto, né? Ver a alegria dessas crianças, os olhinhos ali brilhando, a ansiedade para chegar a hora, olha, amanhã. Tem uns que com certeza nem dormem, né, Leila?
2: Até nós estamos muito ansiosos, imagina eles.
1: Imagina eles, nossa, vai ser lindo, vai ser maravilhoso. Reforçar o convite então, pessoal?
0: Sim, com certeza, sim. A todos os ouvintes, a maior gratificação, Fabi, é a participação da comunidade.
1: Ai,
0: então, quando a gente olha que a comunidade vem pro evento, Festival Nossa Arte, aqui em Camapuã, são 6 municípios, 80 pessoas, várias linguagens, aonde a gente acredita que Camapuã vai ser uma referência de arte e cultura para pessoa com deficiência intelectual e múltipla. Então você não pode perder, gente, amanhã, 8 horas da manhã até às 15 horas da tarde, no Salão Paroquial da Matriz 0800, pessoal.
1: Super gratuito e olha só, leva toda a família, viu? Porque é um evento sem idade, assim, é para todo mundo, viu? Como dizia minha voz de mamando a caducando.
0: Isso mesmo.
1: Leila, quer deixar mais algo dito pro pessoal de casa? A Elaine
2: convidar, a gente convidou as escolas também para ir.
1: Muito legal.
2: Estamos esperando a presença dos alunos, professores.
1: Vai ser lindo.
2: E agradecer os nossos companheiros de serviço, os professores, diretores, todos lá.
1: Todos os nossos, envolvidos, né?
2: Os nossos companheiros.
1: Uhum.
2: E agradecer também o Gircel e a Ariane, que ajudou bastante a gente.
1: Estão muito sempre mesmo, à frente, né?
2: Sempre.
1: São maravilhosos. Elaine.
3: Eu só quero agradecer mesmo e convidar a população para estar lá presente, gente. É um evento maravilhoso. Quem já foi sabe como que é. É muito lindo. E estamos lá esperando vocês todos para esse evento. Obrigada.
1: Maravilha, maravilha. Só convidar o pessoal então a partir das 8 horas da manhã no Salão Paroquial, né, Danilo?
0: Isso mesmo.
1: Tá certinho, gente. Parabéns pelo trabalho de vocês. Creio que já vai ser, já é um sucesso, né? Vai ser maravilhoso com a participação do pessoal de casa, com o pessoal das escolas, trazer a cultura novamente para as crianças. Isso é muito importante, né?
0: Com certeza. E a gente tem um público bem diversificado, viu? Olha, nós temos crianças, adolescentes, jovens, adultos, idosos. Então, como você falou, é pra família. Chega lá, família.
1: Chega lá, chega junto, viu? Levar a criançada, viu? Vou levar os meus.
0: Ótimo.
1: Obrigada por terem vindo, gente.
0: Obrigado você, Fabi.
1: Um abraço pra toda a equipe aí, pra toda a galera da APAI de Camapuã. E a você, Danilo, também. Eu não lembro o nome dele.
0: Genival.
1: Genival, tá certinho. Acompanhando tudo, gente. Ele tá igual a corujinha ali, só escutando. Mas tá certo, gente. Obrigada, viu? Bora prestigiar esse grande evento amanhã, esse festival maravilhoso aqui em Camapuã, a partir das 8 da manhã no Salão Paroquial. Não perca! 9h33 da Top. Eu volto já!

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5: 9:42.

0: pista na Top, 9h53 por aqui, descendo as linhas últimas, né? Já encerrando a nossa programação, daqui a pouquinho tem o Potência já pra animar ainda mais a nossa programação de hoje. Fico por aqui, beijo no seu coração, tchau, tchau, fui!
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